Paulo Almeida, dele Starting Over. A Unesp FM está apresentando Brasil, um instrumental, o talento e a magia do compositor brasileiro. O pianista, arranjador e compositor Nelson Aires lançou em 2017 um álbum com a sua Big Band, formada por 17 solistas. O CD contém temas jazzísticos de compositores como Léa Freire, Moacir Santos, Gilberto Gil, Jackson do Pandeiro, Antônio Carlos Jobim e do próprio Nelson Aires. Destacamos uma composição de Gilberto Gil, aqui representada com arranjo de João Lenhari, Cássio Ferrari no sax e Ricardo Mosca na bateria. Com Fechado para Balanço. Na sequência, tem Kleber Almeida e uma faixa do seu disco autoral, Bem Sacolejado. A apresentação inovadora do forró com traços marcantes do jazz resgata uma vertente da música instrumental com um capricho na melodia, na improvisação, mas com foco no balanço e no colorido timbrístico. Confira Confesso Que Abluzei.

Celso Almeida, dele confesso que abluzei. Abrindo o bloco, Nelson Aires Big Band, de Gilberto Gil, fechado para balanço. A Unesp FM segue apresentando Brasil Instrumental. Neste bloco, Dudu Oliveira e seu álbum Cidade Nova, lançado pela Biscoito Fino. Confira. O carioca Dudu Oliveira é multi-instrumentista e atua em diversas áreas da cena musical. Seu instrumento principal é a flauta, mas toca saxofone, cavaco, bandolim, violão de 6 e 7 cordas, além de vários instrumentos de percussão. Filho de músico do choro, iniciou seus estudos na música aos 12 anos e já se apresentou em mais de uma dezena de países. Em 2024, ele lançou Cidade Nova, segundo álbum da sua discografia, que retrata de maneira intensa a sua fase atual como músico e reúne temas instrumentais, canções cantadas, sambas, choros e jazz, revelando as múltiplas influências da música nacional e internacional em sua obra. Todas as faixas são autorais, à exceção de Miolo Mole, composto pelo também flautista e saxofonista Eduardo Neves. Deste trabalho, destacamos as faixas Baião da Preta, com Bebê Kramer, e Flores que Choram.

Edu Oliveira, dele Flores que Choram, antes com Bebê Kramer, Baião da Preta. A Unesp FM está apresentando Brasil Instrumental. Neste bloco, Brazilian Grupo, que lançou em abril pelo selo Sesc, o álbum Os Caravelhos, um trabalho que celebra o samba jazz e a música instrumental brasileira com um toque de humor e muita vivência musical. A formação reúne o contrabaixista e gaitista Kleiber de Souza, o pianista Luísio Pontes e o saxofonista Héctor Costita, ligados à cena do samba jazz em São Paulo desde os anos 60, ao lado do percussionista João Paraíba, conhecido por sua atuação no Trio Mocotó, além do baixista Giba Pinto, integrante de uma geração posterior. Vamos ouvir Valseta e, na sequência, Torquato Mariano, violonista e guitarrista argentino radicado no Brasil há décadas. Os acordes de sua potente guitarra encantam o mundo. Afinal, são mais de 40 anos de uma carreira irretocável, seja como instrumentista, arranjador ou produtor musical, com inúmeras parcerias no Brasil. Destacamos Estação Paraíso, título de um de seus álbuns, lançado em 93.

Torquato Mariano, dele, Estação Paraíso. Abrindo o bloco, Brazilian Grupo de Janja Gomes, Valseta. E a Unesp FM está apresentando Brasil Instrumental. Neste bloco, o grupo paulista Beba Trio. Beba Zanettini, Victor Kutlak e Gudino Miranda formam o Beba Trio e atuam na formação consagrada pelos trios de jazz e bossa nova, piano, contrabaixo e bateria. No repertório, um som vibrante, cheio de samba, grooves e swing e alegria sonora em composições autorais e musicais que são referências no universo do som instrumental. O álbum Na Gaveta foi lançado em setembro de 2024. O repertório, 9 faixas, a exemplo da autoral Na Gaveta, que dá nome ao disco. E a releitura para o clássico de choro Urubu Malandro, entre outras músicas. Destacamos Na Gaveta e Andar a Pé.

Beba Trio, de Beba Zanettini, Andar a Pé e Na Gaveta. Vamos ficando por aqui. Fontes pesquisadas: Spotify.com, UOL.com.br e BiscoitoFino.com.br. Estúdio de gravação: Paulo Pepa. A produção é de Silene Barros. A apresentação é de Wellington Leite. Muito obrigado pela companhia, um abraço para você e até mais.

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1: São 21h59.
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4: Olá, seja bem-vindo e bem-vinda ao Estação Blues. Eu sou o Sérgio Magson e fico com você na próxima hora. Na edição de hoje, uma seleção musical que apresenta as gerações, os clássicos e as novidades do gênero. No Estação Blues, você ouve, entre outros, Kristen Kingfish Ingram, Lightning Hopkins, Guitar Slim, Betty Hart, Sonny Terry, Abby Davis e Lazy Lester. Para começar, fique com Otis Rush. Como vários conterrâneos, Rush deixou o Delta do Mississippi, no sul do país, e foi tocar no norte dos Estados Unidos. Nos anos 1950, Otis Rush já fazia muito sucesso e esquentava os bares locais da fria cidade de Chicago. Fique em companhia de Otis Rush. Ele toca e canta o clássico All Your Love.

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1: Seguindo com jovem bluesman Criston Kingfish Ingram. Natural do Mississippi, ele lançou o CD de estreia em 2019. Some days I feel so different. Ouça a voz e a guitarra de Criston Kingfish Ingram, interpretando Believe This Blues.

O blues é um gênero musical que se desenvolveu a partir da construção social e cultural do escravo e do negro liberto em terras norte-americanas. O blues expressa o cotidiano da comunidade afro-americana que vivenciou a pesada vida do campo, as conturbadas relações citadinas e uma luta constante contra a segregação racial. A música, além de alento e diversão, foi para o afro-americano uma forma de sobrevivência e subsistência. O blues, originalmente rural, normalmente expressava estados de espírito depressivos ou a perda da pessoa amada. Também era comum letras biográficas, na qual o compositor e intérprete narrava seus passos e compassos na vida e na carreira. É bom lembrar que com a urbanização, a temática do blues se pluralizou, gerando oportunidade de evolução profissional e econômica e passou a evocar estados de espírito mais felizes e recreativos. Confira uma canção biográfica nada feliz do compositor, guitarrista e cantor Guitar Slim. O bluesman viveu apenas 32 anos, falecendo em 1959. Guitar Slim canta e conta The Story of My Life.

tempo para conhecer a música do guitarrista e vocalista Walter Trout. Natural de New Jersey, nascido em 1951, Walter começou como sideman de grandes mestres. Em carreira solo, lançou o disco de estreia em 1990. Hoje tem mais de 20 trabalhos gravados. Ouça Walter Trout com Brothers Keeper.

Eu sou o Sérgio Magson e você está ouvindo o Estação Blues. É muito bom ficar em sua companhia. Fique agora com a compositora, cantora e multi-instrumentista Betty Hart. A cultuada blueswoman estadunidense interpreta a canção Caught Out in the Rain.

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2: Estação Blues. Tempo para relembrar a música de Sonny Terry. Nascido na Geórgia, em 1911, Sonny Terry aprendeu a tocar gaita com o pai, um pequeno fazendeiro. Adolescente, sofreu um acidente e perdeu a visão. Impossibilitado de ajudar o pai, o jovem decidiu seguir a carreira musical. Desenvolveu um estilo de gaita que imitava sons que iam desde trens em movimento até animais de curral. Terry iniciou tocando nas ruas em troca de algumas moedas. Conheceu o guitarrista e cantor Brownie McGhee, formando uma das duplas mais longevas da história do blues.

As gerações do blues na Unesp FM. Conheça a música do compositor, guitarrista e cantor Toronzo Cannon. Nascido em 1968 em Chicago, Toronzo Cannon diz que deseja que sua música seja ouvida e vivenciada. E completa: escrevo o que sei e o que sinto. Ele tem 6 discos lançados. Ouça Toronzo Cannon com When Will You Tell Him About Me? Gravação de 2016.

A blueswoman que você está ouvindo começou sua trajetória cantando nas calçadas da borbulhante praia de Venice Beach. Baby, just crying over you. A voz é da cantora Aileen Jewell. Nos anos 2000, Jewell decidiu seguir a carreira profissional e passou a se apresentar em clubes. Em 2005, lançou um disco demonstração. No ano seguinte, gravou um disco independente. Resultado, em 2007, assinou com uma gravadora. Hoje, já tem 10 discos lançados. De 2017, ouça Aileen Jewell com It's Your Voodoo Working.

Na Unesp FM, momento para ouvir o bluesman Lazy Lester. Lester foi um compositor, gaitista, guitarrista e cantor que ficou conhecido nos anos 1950, na região do Delta do Mississippi. Teve uma carreira discreta, embora tenha acompanhado nomes conhecidos do gênero. Em 2015, foi resgatado pelo prestigiado documentário I'm the Blues. Morreu em 2018, aos 85 anos. Ouça Lazy Lester com I'm a Lover, Not a Fighter.

nós vamos ficando por aqui. Se você gostou e deseja ouvir novamente o programa de hoje ou as edições anteriores, é só acessar o site da Unesp FM e clicar no ícone Estação Blues. You can't tell me. Estação Blues tem pesquisa, texto e seleção musical de Fábio Fleury. Operação de áudio, Silvestre Oliveira. Apresentação, Sérgio Magson. Para encerrar, aprecie a música do bluesman Ibe Davis. Ibe Davis é considerado como o embaixador do blues, pois viaja ao mundo apresentando a sua música. A despedida vem com Ibe Davis interpretando a faixa What You Gonna Do. Muito obrigado pela sua companhia e até o próximo encontro.

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5: 22 horas e 59 minutos.
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Boa noite. A Unesp FM apresenta Música Interior. A hora é de descanso e meditação, de esquecimento ou de encontro consigo mesmo. Música Interior, um convite à reflexão e ao relaxamento. Nesta uma hora, você vai encontrar músicas que acalmam, tranquilizam e relaxam suas tensões. Começamos com Áureo Corrá, do álbum Alcatrazes. Vamos ouvir Gaivotas.

Áureo Corrá, Gaivotas. Paz e saúde para você que sintoniza a música interior. A fé está ligada aos nossos valores. Ao viver de acordo com aquilo que acreditamos, fortalecemos nossa conexão espiritual. Seguimos com Kevin Kern, do álbum Embracing the Wind. Destacamos a faixa A Secret Grove e Pete Bardens, do CD Watercolors. Vamos ouvir Journey.

Pete Barden's Journey. Antes, Kevin Kern, A Secret Grove. Boas energias para você que acompanha a música interior. Cultivar uma atitude positiva ajuda a atrair mais coisas positivas para a sua vida e a superar os obstáculos com mais facilidade. Neste bloco tem David Arkenstone, do CD In the Wake of the Wind, The Rug Merchant, e Hilary Stagg, do álbum Sweet Return. Vamos ouvir a composição Simply Beautiful.

Hilary Stagg, Simply Beautiful, abrindo o bloco David Arkenstone com The Rug Merchant. Um ótimo descanso para você que está envolvido nesta sintonia. A música é uma linguagem e, além disso, a música é a chave para o bem-estar. Que vire rotina acordar todos os dias com o coração leve e o sorriso nos lábios e a vontade de espalhar coisas boas por aí. Neste bloco, a pianista Rosana Vignatti, do álbum Entardecer, vamos ouvir Ângelis. E Madre Deus, um dos grupos musicais portugueses de maior projeção mundial, e a composição Os Moinhos.

Madre Deus, Os Moinhos, antes Rosana Vignatti, Ângelis. A Unesp FM está apresentando Música Interior, um convite à reflexão e ao relaxamento.

quando sentir um silêncio reconfortante dentro de si mesmo, terá alcançado a paz de espírito. Seguimos com Michael Dana e a composição Deirdre of the Sorrows.

Andrei Cetileiro, Peace at Least. Antes, Michael Denna e a composição Deirdre of the Sorrows. Não há lugar melhor para estar do que estar em paz. 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Boa noite, bom descanso e bons sonhos. Para encerrar o programa, vamos ouvir George Winston do álbum Night Divides the Day, Love Street.

George Winston, Love Street. Vamos ficando por aqui. Fontes pesquisadas, mundodasmensagens.com.br e no Instagram, de Alma para Alma. Estúdio de gravação Silvestre Oliveira. Produção Silene Barros. Apresentação Marina Fontanelli. Uma boa noite e um bom descanso.

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13: 23 horas e 59 minutos.
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3: 0:59.
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0: Olá, a Unesp FM apresenta Pé na Estrada, programa com compositores, intérpretes, bandas que lançam trabalhos, divulgam suas músicas e estão com o pé na estrada. Passam hoje por aqui Jader, Larissa Luz, Júlia Vargas, Mestrinho, Juliano Eniston, Ina Magdala e muito mais.
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0: A cantora Anitta lançou seu novo álbum, intitulado Equilibrium. O projeto é apontado como o trabalho mais confessional da carreira da artista e aborda temas ligados à espiritualidade, fé e empoderamento feminino, e explora sonoridades brasileiras misturadas com ritmos latinos, afrobeat e reggae. O repertório do projeto dedica um espaço de destaque para a exaltação da cultura da Bahia e conta com a participação de duas cantoras soteropolitanas. A artista Meli assina a composição das faixas Casos de Amor e Ternura, dividindo os vocais na última canção, que utiliza instrumentos percussivos para referenciar os orixás Oxum e Logunedé. A homenagem ao Estado continua na música Pemba, gravada em parceria com Lued Luna. A colaboração celebra os costumes baianos e enaltece as religiões de matriz africana como forma de resistência e enfrentamento ao racismo religioso. A conexão com a musicalidade baiana também ganha projeção internacional através de uma releitura do sucesso Várias Queixas, clássico do Olodum, que voltou às paradas musicais recentemente com a banda Gilsons. A nova versão foi adaptada para o espanhol. Além das referências diretas à Bahia, o novo álbum expande o leque de colaborações e reúne participações de Shakira, Lineker, Marina Sena, Ebony, Papatinho, Rincon Sapiência, Kim Sentes, Os Garotim, Los Brasileiros, Ponto de Equilíbrio e Emana Azul. Vamos ouvir as faixas Ternura e Pemba.

0: Anitta e Lued Luna, de Samir Trindade, Paulo Baz e Francisco Pereira Chagas, Bemba, abrindo o bloco com Meli, Dela Ternura. A Unesp FM está apresentando Pé na Estrada. Seguimos com a cantora, compositora, contadora de histórias, escritora e psicóloga Cristiana Lobo.
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0: Ao longo de sua trajetória, dividiu o palco e realizou parcerias com importantes nomes da música brasileira, entre eles Toninho Horta, Lu Borges, Beto Guedes, Maurício Tizumba, Rafael Dias e Laura Catarina. Entre seus trabalhos autorais, destacam-se os discos Palavra Sentida, Navegador e Plantar Ações, este último criado como um gesto poético de consciência e esperança após a tragédia de Brumadinho. Além da produção musical voltada ao público adulto, Cristiana também desenvolve projetos dedicados à infância, como Escolher e Segredos de uma Maleta Magic. Ela lançou recentemente Lumiar, composição de Beto Guedes, com direção musical, arranjos e solo de guitarra do próprio Beto Guedes. Vamos ouvir. Na sequência, tem Raimundo Fagner, que acabou de lançar o álbum Fagner Bossa Nova, projeto dedicado a clássicos do gênero. O disco chegou ao público pela gravadora Biscoito Fino, com produção, arranjos e violões de Roberto Menescal, idealização de Fagner e direção vocal de José Milton. Confira Chega de Saudade.

0: Fagner, de Tom Jobim e Vinícius de Moraes, Chega de Saudade. Antes, Cristiana Lobo, de Beto Guedes, Lumiar. A Unesp FM está apresentando Pé na Estrada. O cantor e compositor pernambucano Xader expande horizontes musicais em Deixa o Mundo Acabar, seu novo álbum a seguir.
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0: Xader é um artista recifense que constrói uma ponte entre o pop e a MPB. Sua obra traduz o calor e a poesia do Nordeste em arranjos modernos que dialogam com o brega, o forró, o shot e o eletrônico, criando uma sonoridade própria e contemporânea. Ele acaba de lançar seu segundo álbum intitulado Deixa o Mundo Acabar, produzido por Barro e Guilherme Assis. O disco reflete não apenas a evolução musical do artista, mas também as influências de sua mudança do Recife para São Paulo. Essa transição geográfica e pessoal se traduz em uma obra que transcende as fronteiras de gêneros, abraçando uma diversidade rítmica que é a marca registrada deste novo capítulo e traz participações de peso como Mariana Aidar, Jalu, Joyce Alane e Totó de Babalong. Destacamos as faixas Fica Comigo com Joyce Alane e Pessoa Preferida com Mariana Aidar.

Jade e Mariana Aidar, deles pessoa preferida, abrindo o bloco com Joyce Alane, Fica Comigo. A Unesp FM está apresentando Pé na Estrada. Acho que o meu coração tá grande, bate. E neste bloco, Tom Ribeira, cantor e compositor, nascido e criado em Botucatu, uma das revelações da nova MPB, misturando bossa nova e samba com vivências do interior. Destaque para a composição Marroquina. E na sequência, tem a cantora, compositora e produtora nascida em Salvador, Larissa Luz, interpretando Blues da Piedade. Olha, vai dizer.

Larissa Luz, de Cazuza e Frejá, Blues da Piedade. Abrindo o bloco, Tom Ribeira, dele, Marroquina. A Unesp FM está apresentando Pé na Estrada. Chegou às plataformas o álbum D'Água, quarto na discografia da cantora e compositora Júlia Vargas, considerada uma das grandes vozes da música brasileira contemporânea. A seguir, artista fluminense nascida em Cabo Frio vem buscando outros caminhos para se manter em cena. D'Água, álbum que Júlia lançou pela gravadora Biscoito Fino, flagra a cantora em trânsito por trilhas até então pouco exploradas. Agora, mais madura, a cantora apresenta o novo álbum solo com 9 faixas, 3 delas autorais e participações de Zélia Duncan e Roberta Sá. No disco recém-lançado, ela revela o amadurecimento da voz e um aprofundamento de sua pesquisa musical. A sonoridade do disco está mais para o R&B, para o soul, uma coisa mais bluseira, mais rock and roll também. Participam do álbum os músicos João Bittencourt, teclado e acordeon, Gabriel Barbosa, bateria, Marcos Luz, baixo, e Gui Marques, sintetizadores, que também divide a produção musical com Júlia Vargas. Vamos ouvir as faixas Sinceramente, com Roberta Sá, e Maluca, com Zélia Duncan.

0: Júlia Vargas e Zélia Duncan, de Luiz Capucho Maluca, abrindo o bloco com Roberta Sá, de Cristal, e Moisés Marques, Sinceramente. A Unesp FM está apresentando Pé na Estrada. Mestrinho chega com um álbum que é um verdadeiro show para viver, repetir e compartilhar sem moderação a seguir.
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0: O artista sergipano, que carrega nas mãos, na voz e no coração a tradição e a contemporaneidade da música nordestina, apresenta um repertório que atravessa gerações e ritmos, costurando forró, shot, baião e muito mais. Na sala do Macaco Sessions, Mestrinho entrega interpretações emocionantes de clássicos como Lamento Sertanejo, Pagode Russo, Frevo Mulher, Te Faço um Cafuné e outras surpresas que prometem aquecer o coração de quem ama música de verdade. Destacamos Lamento Sertanejo e Eu e Você.

0: Mestrinho dele, Kainan Cavalcante, Eu e Você, abrindo o bloco de Dominguinhos e Gilberto Gil, Lamento Sertanejo. A Unesp FM está apresentando Pé na Estrada. Giuliano Erenston lança o single Teia, produzido por Pedro Baby e pelo próprio artista. A seguir,
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0: Teia é o quarto e último single antes do lançamento do álbum Politonia, previsto para o próximo mês, e é a mais contundente e energética do álbum, onde Giuliano atua não apenas como intérprete e compositor, mas também como arranjador e guitarrista. Ele é natural do Ceará e nascido em berço artístico. É um talentoso cantor, violonista, compositor e arranjador, cuja essência reflete a rica diversidade da música brasileira. Seu trabalho foi revelado já aos 13 anos, quando fez seu primeiro show solo no Festival Choro Jazz em Jericoacoara, que rapidamente o projetou para a cena nacional. Em 2021, aos 24 anos, Giuliano conquistou o público ao vencer a 10ª edição do The Voice Brasil, solidificando-se como uma das grandes promessas da música do país. Vamos ouvir Teia e, na sequência, com Clara Buarque, Maré Mansa.

0: Juliano Eriston e Clara Buarque, de Chico Leal e Lucas Bonfim, Maré Mansa. Antes, dele e Pedro B. Piteia. A Unesp FM está apresentando Pé na Estrada.
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0: Seguimos com a cantora e compositora independente Ina Magdala. Ela que é de Belo Horizonte e lançou seu primeiro álbum autoral, Cabe Quem Quiser, com 10 faixas inéditas. Destacamos Uma Parte de Mim, uma das músicas mais ouvidas do Brasil, ocupando a 7ª posição na parada de MPB e a 3ª entre as faixas The Frontline da Crowley Charts.

Samira chama dela Estou Viva. Vamos ficando por aqui. Prazer enorme estar com você. Operação de áudio Paulo Pipa. Eu sou Silene Barros. Continue com a Unesp FM e até mais.

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2: 1:59.
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2: 2 horas e 59 minutos.
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1: 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Obrigado pela companhia.

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2: 3 horas e 59 minutos.
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2: 4:59. 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
4: Olá, está no ar o Canta Brasil. Hoje, vamos mergulhar na alma intensa e apaixonada de Lupicínio Rodrigues, um dos maiores cronistas da dor de amor da música brasileira.
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4: Nascido em uma família humilde em Porto Alegre, no ano de 1914, Lupicínio conheceu desde cedo os desafios da vida. Trabalhou como mecânico de automóveis, mas era na música que encontrava refúgio. Nas horas livres, entre acordes e sentimentos, compunha marchinhas e deixava escapar sua sensibilidade. Nos bares da noite, entre amigos, copos e confidências, sua voz foi ganhando espaço. E pouco a pouco, ele conquistou seu lugar nas rodas boêmias, cenário perfeito para um coração que sentia demais. Durante o serviço militar, como voluntário, integrou um conjunto musical formado por soldados. Mas foi fora dos quartéis que viveu sua maior batalha, o amor. Em 1933, Lupicínio conheceu Iná, sua musa, sua paixão avassaladora e também sua mais profunda ferida. Iná foi tudo, primeiro amor, primeira noiva e a primeira grande desilusão que marcaria sua vida para sempre. Dessa dor nasceram canções eternas, sentimentos transformados em melodias como felicidades e nervos de aço. Retratos perfeitos de um coração partido, que ainda hoje ecoam na alma brasileira. E essas são as canções que vamos ouvir agora.

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Você ouviu de Lupicínio Rodrigues, Nervos de Aço, com Paulinho da Viola, e Felicidade, com Caetano Veloso. Segundo o próprio Lupicínio Rodrigues, suas canções cruzaram o Brasil levadas pelo vento do mar, na voz e na saudade dos marinheiros que frequentavam os cabarés de Porto Alegre. Foi assim, quase como destino, que na década de 1930, suas músicas chegaram ao Rio de Janeiro, despertando a atenção da gravadora RCA. A partir daí, Lupicínio passou a viver entre dois mundos, o encanto boêmio do Rio e o aconchego de sua Porto Alegre. Na então capital do país, ganhou cadeira cativa nos bares e nas rodas de samba, mas nunca abandonou sua terra natal, onde encontrava sossego, liberdade e até espaço para os seus animais. Dizem que tinha um cavalo que, sozinho, já sabia o caminho dos botecos, como se também fosse guiado pela música e pela boemia. Em 1933, o então iniciante Ciro Monteiro gravou um samba de sua autoria, Se Acaso Você Chegasse. A canção atravessou o país, tornou-se um grande sucesso e anos mais tarde, 22 anos depois, ganhou nova vida na voz potente e marcante de Elza Soares, ajudando a lançá-la para o mundo artístico. Uma música que nasceu da alma e se tornou eterna. Vamos ouvir na interpretação de Ciro Monteiro e depois com Elza Soares, Se Acaso Você Chegasse.

0: Você ouviu de Lupicino Rodrigues e Felisberto Martins, Se Acaso Você Chegasse, nas interpretações de Elza Soares e Ciro Monteiro.
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0: Nas décadas de 1930 e 1940, Lupicínio foi uma voz singular, um talento que rompeu fronteiras, sendo o único compositor de grande projeção fora do eixo Rio de Janeiro-São Paulo, justamente no auge do rádio, quando esses centros citavam os rumos da música brasileira. Direto de Porto Alegre, Lupicínio conquistou o país e transformou sua dor em arte. Consagrou-se como grande compositor das emoções profundas, das paixões intensas, das desilusões que viraram poesias. Suas canções, verdadeiras tragédias íntimas, falavam de amores vividos e até o limite e sentidos até o fim. Neste bloco, vamos ouvir duas joias de sua obra, Caixa de Ódio e Ela Disse-me Assim.

0: Você ouviu de Lupicínio Rodrigues com Jamelão, Ela Disse-me Assim e Caixa de Ódio. A Unesp FM está apresentando Canta Brasil, hoje com a música de Lupicínio Rodrigues.
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0: O maior sucesso de Lupicínio tem nome e tem dor: Vingança. O samba-canção, lançado em 1951, foi gravado inicialmente pelo Trio de Ouro e logo depois eternizado na voz intensa de Linda Batista. Foi essa segunda gravação que alcançou um sucesso absoluto, marcando, como nenhuma outra canção, a trajetória de Lupicínio. Vingança é mais do que música, é desabafo, é ferida aberta, é sentimento exposto sem disfarce. Nela vivem os amores traídos, os sonhos desfeitos e uma tristeza profunda que ecoa em cada verso. Uma obra que consagrou definitivamente seu autor. O sucesso foi arrebatador, recortes de vendas, interpretações inesquecíveis. Vozes como Isaurinha Garcia, Trio de Ouro, Nora Ney e Jamelão também deram vida a essa dor transformada em canção. E como se a história não tivesse terminado, em 1952, Lupicínio compôs Nunca, inspirada na amargura de uma mulher que o traiu. A canção surgiu com uma continuação emocional de vingança, um capítulo a mais dessa saga de amor e desilusão. Ouça agora Vingança, Nunca e Castigo.

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1: Noite Ilustrada, de Lupicínio e Alcides Gonçalves Castigo. Também ouvimos de Lupicínio com Zizi Posse Nunca, com Linda Batista Vingança.
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1: A obra de Lupicínio Rodrigues atravessou gerações e resistiu ao tempo. Suas canções sobreviveram à chegada da bossa nova, às canções de protestos, às guitarras elétricas, para serem redescobertas com força e emoção na década de 1970.
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1: Com talento raro e extrema sensibilidade, Lupicínio compôs mais de 200 canções, obras de impressionante originalidade, capazes de traduzir com simplicidade e profundidade

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0: Você ouviu de Lupicino Rodrigues e Alcides Gonçalves Quem Há de Dizer com Joana, antes com Elis Regina, Cadeira Vazia.
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0: Durante toda a sua carreira, Lupicino teve suas músicas gravadas por grandes nomes da música brasileira, artistas fundamentais para a popularização de sua obra e para eternizar suas composições. Entre eles destacam-se Francisco Alves, Linda Batista, Dircinha Batista e Jamelão. Décadas depois, sua obra seguiria emocionando novas gerações nas vozes de artistas como Caetano Veloso, Gal Costa, Joana, Zizi Posse, entre tantos outros. Considerado um autêntico poeta do povo, Lupicino traduziu em música os anseios e as dores dos apaixonados de todos os tempos. E assim, ao partir em 1974, deixou um vazio impossível de ser preenchido na história da música popular brasileira. Neste último bloco, vamos ouvir mais três pérolas do seu inesquecível repertório. Esses moços, Loucura e Volta.

0: Você ouviu de Lupicino Rodrigues com Jane Duboc, Esses Moços, com Maria Bethânia, Loucura, com Gal Costa, Volta.
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0: A Unesp FM apresentou Canta Brasil, hoje com a música de Lupicino Rodrigues.
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0: O Canta Brasil tem produção e apresentação de Fátima Belisário. Estúdio de gravação, Paulo Sérgio de Carvalho. Fontes pesquisadas, site cliquemusic.com.br. História da música popular brasileira, série Grandes Compositores, da Abril Cultural. Obrigada pela sua audiência e até o nosso próximo encontro aqui no Canta Brasil. Tchau!

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13: 5 horas e 59 minutos.
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0: E chegou a hora de irmos embora. 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
18: 6:59.
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19: Olá, bom dia, sextou aqui na Unesp. Abrimos agora a edição de hoje do Musical 105. O melhor do flashback para você em uma hora de programação. A seleção musical é de Sérgio Magson, Paulo Pepa na operação de áudio. Eu sou Wellington Leite. Nesta primeira hora aqui do Musical 105, vamos ouvir Doobie Brothers, Prince, Diana Ross. A gente abre com a primeira música solo de Paul McCartney depois dos Beatles. Ouça Another Day, composição de 1971.

O musical 105 da Diana Ross, Upside Down, e também Rapsberry Barrett com o Prince e Doobie Brothers, What a Fool Believes. Bom dia, ótima sexta, agora tem Simple Red, Sunrise.

Musical 105 Fleetwood Mac, You Make Love and Fun. Você ouviu também Sister Sledge, We Are Family e também More Than a Woman com os Bee Gees. Ótima sexta para você, que o seu dia comece muito bem com o melhor da música aqui na Unesp. Agora tem Xadê, Smooth Operator.

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0: Michael Jackson encerrando o Musical 105 desta sexta-feira, Don't Stop Till You Get Enough. Você ouviu também Steely Dan, Peg, composição de 1977. A seleção musical foi de Sérgio Magson, operação de áudio Paulo Pepa. Eu sou Wellington Leite. Continue ligado na programação da Unesp. Daqui a pouco eu volto com o Manhã Popular Brasileira.
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8: 7:59. 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
9: Bom dia, sexta-feira, 15 de maio. Abertas as inscrições para a Olimpíada de Professores da UBMEP Mirim e para a oficina de redação do vestibular Unicamp. INEP abre seleção para elaboradores e revisores de avaliação da educação profissional técnica. Prêmio da Academia Brasileira de Ciências para Mulheres Cientistas. E projeto no Senado quer levar ações e conscientização sobre direitos da criança e do adolescente para as escolas. A primeira Olimpíada de Professores da UBMEP Mirim recebe inscrições até o dia 29 de maio. A competição é dedicada exclusivamente para docentes que ensinam matemática do primeiro ao quinto ano do ensino fundamental em escolas públicas ou privadas de todo o país. Segundo Jorge Vitório Pereira, coordenador de Olimpíadas do Instituto de Matemática Pura e Aplicada, a proposta é reconhecer e valorizar quem está na linha de frente da formação matemática das crianças.
10: São esses professores que apresentam os primeiros números, as primeiras contas, o gosto pelo raciocínio. É por aí que tudo começa. Pode participar qualquer professor com matrícula ativa em escola pública, municipal, estadual ou federal, ou em escola privada, desde que dê aula do primeiro ao quinto ano. Para a rede pública, a inscrição é gratuita, ou seja, para professores que trabalham na rede pública, a inscrição é gratuita. Para aqueles que trabalham só na rede privada, tem uma taxa de R$ 45. As inscrições vão até dia 29 de maio pelo site professores.olimpiadamirim.obmep.org.br.
9: A prova será realizada em fase única no dia 17 de outubro, às 14h30, em centros de aplicação distribuídos pelo país. Os participantes terão 3 horas para resolver 20 questões objetivas.
10: Serão 25 medalhas de ouro, 50 de prata, 100 de bronze, além de 500 menções honrosas. Todos os medalhistas ganham um curso de formação em matemática oferecido pelo INPA. Quem leva ouro ainda participa de atividades presenciais no Rio de Janeiro, com tudo custeado pelo Instituto. A Olimpíada é uma realização do INPA, com apoio da B3 Social e da ANPMAT, Associação Nacional dos Professores de Matemática da Educação Básica. Se você é professor dos anos iniciais ou conhece alguém que seja, passe adiante.
9: Inscrições abertas até 29 de maio pela página professores.olimpiadamirim.obmep.org.br. Inscrições abertas para uma oficina online de redação voltada para professores. A proposta é divulgar as características da prova aplicada no vestibular Unicamp para a comunidade externa. O prazo para participar segue até segunda-feira, 18 de maio. Gabriela Belotto tem mais detalhes sobre a programação.
11: A Comissão Permanente para os Vestibulares da Unicamp, Convest, abriu as inscrições para a oficina A Redação no Vestibular Unicamp, destinada à preparação de professores sobre a prova de redação do vestibular. As inscrições devem ser feitas até o dia 18 de maio, exclusivamente pela internet, no site da Convest. convest.unicamp.br. Serão 500 vagas preenchidas por ordem de inscrição. A oficina será realizada de forma online no dia 13 de junho, das 9 às 17 horas. Podem participar professores de português, literatura e redação do ensino fundamental 2, ensino médio e cursinhos, além de estudantes de graduação e pós-graduação das áreas de letras e linguística. A oficina é uma oportunidade de atualização para professores e estudantes que desejam aprofundar seus conhecimentos sobre a prova de redação do vestibular Unicamp e seus critérios de correção. O valor da inscrição é de R$ 50,00 para professores de escolas particulares e R$ 30,00 para as demais categorias. A comissão oferece 20 isenções da taxa para os primeiros professores inscritos de cursinhos populares comunitários. Para mais informações, acesse o site da Convest. Gabriela Belotto, da Unicamp.
9: Mulheres cientistas podem concorrer a prêmios de R$ 50 mil em uma iniciativa da Academia Brasileira de Ciências, em parceria com o Grupo L'Oréal no Brasil e a Unesco. Os detalhes com Marcela Evangelista.
12: O prêmio Para Mulheres na Ciência faz parte do programa internacional For Women in Science. As inscrições para a 21ª edição do projeto no Brasil estão abertas e seguem até o dia 30 de junho. O objetivo é reconhecer, financiar e impulsionar a atuação de pesquisadoras brasileiras independentes. O prêmio incentiva a equidade de gênero em áreas críticas para o futuro da inovação, como ciências da vida, ciências físicas, ciências químicas, matemática, engenharia e tecnologia. Membra da Academia Brasileira de Ciências e docente do Instituto de Química da Unesp em Araraquara, a professora Vanderla Bolzani destaca a importância dessa iniciativa no cenário nacional.
13: É muito mais que homenagear as nossas cientistas brilhantes. Celebramos trajetórias que transformam o Brasil. Vejo o prêmio como um símbolo de reconhecimento, coragem e inspiração. Ao longo dessas décadas, reconhecer talentos femininos que iluminam nossa ciência é homenagear a dedicação e a excelência de cientistas que, com sensibilidade, ampliam as fronteiras do nosso conhecimento e inspiram novas lideranças jovens mulheres.
12: A representatividade feminina na ciência ainda é um desafio. No Brasil, apenas 26% dos estudantes em cursos de STEM são mulheres, de acordo com a Unesco. STEM é a sigla em inglês para Ciência, Tecnologia, Engenharia e Matemática. Com a proposta de aumentar a presença de mulheres na ciência, o programa da ABC tem sido um motor de transformação no cenário nacional ao longo de 2 décadas. Desde a sua criação, foram investidos mais de 7 milhões de reais no país e mais de 100 de cientistas brasileiras já foram contempladas. As selecionadas pela edição deste ano vão receber uma bolsa auxílio de R$50 mil para apoiar seus projetos. Além disso, o programa oferece uma jornada de desenvolvimento com treinamentos exclusivos voltados a habilidades como liderança, comunicação, negociação e gestão de carreira. Para participar, é necessário ter concluído o doutorado dentro do período estabelecido pelo regulamento e submeter um projeto alinhado a uma das áreas contempladas pela iniciativa. As interessadas podem se inscrever gratuitamente até o dia 30 de junho e o edital está disponível no site oficial do programa forwomeninscience.com/map. Com supervisão de Fábio Toledo, Marcela Evangelista, Rádio Unesp FM.
9: O INEP vai selecionar e cadastrar interessados na elaboração e revisão de itens digitais da avaliação de desempenho de estudantes da educação profissional técnica de nível médio. As inscrições seguem até 15 de junho, às 23h59. Para se inscrever, o candidato precisa cumprir alguns requisitos obrigatórios e estar vinculado a instituições de ensino ou pesquisa, além de outras qualificações previstas em edital. A candidatura e o envio da documentação comprobatória devem ser realizadas por meio de endereço eletrônico do INEP. As escolas deverão divulgar canais de denúncia contra a violência infantil. A proposta segue para análise do plenário do Senado. O repórter Rodrigo Rezende tem as informações.
14: Estabelecimentos de ensino devem promover ações de conscientização sobre os direitos da criança e do adolescente e divulgar mecanismos de proteção infantil, como canais de denúncia e contatos de conselhos tutelares. Projeto com esse objetivo, de autoria da Comissão de Direitos Humanos do Senado, foi aprovado pela Comissão de Educação. A relatora da proposta foi a senadora Leila Barros, do PDT do Distrito Federal, que teve o seu texto apresentado na CE pelo senador Vanderlan Cardoso, do PSD de Goiás.
15: E realça a necessidade de difundir informações sobre os mecanismos de proteção infantil e os respectivos canais de denúncias e ajudas. O projeto pode conferir mais visibilidade ao tema e responde aos anseios da sociedade por ações que coíbam a escalada de violência.
14: De acordo com o IPEA, entre 2013 e 2023, foram notificados 727 mil atos de violência contra crianças entre 0 e 14 anos e 297 mil contra adolescentes entre 15 e 19 anos. A proposta, que modifica a Lei de Diretrizes e Bases da Educação, segue para análise do plenário do Senado. Se você sabe ou presencia alguma ocasião de maus tratos contra crianças e adolescentes, denuncie no Disque 100. A ligação é gratuita e seus dados não serão divulgados. Da Rádio Senado, Rodrigo Rezende.
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0: Olá, uma bela sexta-feira para você, pelo seu rádio, pela internet também, mais uma edição do Manhã Popular Brasileira, com você até às 11h30 da manhã. Nesta primeira hora, nós vamos ouvir juntos Jorge Benjor, os Tincuãs, Elis Regina. A seleção musical é de João Flávio Lima, operação de áudio Renato Posca. Eu sou Wellington Leite. A gente abre o Manhã Popular Brasileira com Jardes Macalé cantando do Paulo Vanzolini, Ronda.

8h22 aqui na Unesp MPB4, do Noel Rosa, Feitio de Oração. Trouxemos também de Melo, da Maria Barrionievo, João. A gente segue o Manhã Popular Brasileira, agradecendo sempre a sua companhia nesta manhã chuvosa de sexta-feira. Agora tem Eduardo Gudim e notícias do Brasil. Boa Maré.

0: 8h32, na Unesp, Elis Regina, do Jorge Benjor, Zazueira. Você ouviu também a Maria Rita cantando do Edu Krieger, Ciranda do Mundo. Mais um bloco de informações para você. Daqui a pouquinho tem Nara Leão e João Donato cantando do João e Lizia Zênio, Amazonas. Mas a gente também vai ouvir Chico César, Gilberto Gil e vários outros. Não saia daí.
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2: Nesta temporada, o Que Canto é Esse? Celebra as aves do estado de São Paulo que estão presentes nos biomas Mata Atlântica e Cerrado. Esta ave é da mesma turma dos jacus e é muito barulhenta, como uma parente que tem lá no Pantanal. Esta é mais uma espécie que só ocorre no estado de São Paulo e que foi registrada na natureza pela primeira vez pelo grande ornitólogo Edwin Willings, em 1996. Porém, só foi validada como uma espécie distinta em 2017. Como muitas espécies cinegéticas, ou seja, que são alvo de caça, encontra-se muito ameaçada, também porque o seu habitat natural está muito degradado. Atualmente, sua distribuição é restrita a alguns municípios do Noroeste Paulista, como Olímpia, Nova Granada e o entorno. O nome popular da ave é uma homenagem a seu Jocelino, que parecia escutar durante a algazarra vocal "guarda-faca", e o outro respondia "claro que vou", ou ainda quando o macho gritava "quero casar" e a fêmea respondia "casca

0: Você já sabe de quem é o canto? Quem disse que é o Aracuã guarda-faca acertou. O seu nome científico é Hortalis remota e pertence à família Crassidae. Macho e fêmea são parecidos com a plumagem marrom escura, salpicada esbranquiçada na região da garganta e padrão escamoso na região do peito. Sob o bico preto, uma barbela vermelha chama a atenção. Antes, acreditava-se ser uma variação do aracuã pintado, Hortalis guttata, mas hoje é certeza tratar-se de espécie endêmica do noroeste do estado de São Paulo, do bioma Mata Atlântica, onde ainda pode ser observada nas florestas secundárias e nas bordas de matas de galeria.
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8h48 na Unesp, Gilberto Gil e João Gomes, do Gil Palco. Você ouviu também Chico César, dele Ociosa. Uma bela manhã de sexta-feira para você. Ouça agora Lued Luna cantando dela, Mara.

0: 8h59 na Unesp, Jorge Benjor dele, oba, lá vem ela. Você ouviu também os 5 anos do Dorival Caymmi, Dora. Mais um intervalinho e daqui a pouco a gente volta.
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0: Já voltamos à segunda hora do Manhã Popular Brasileira. Daqui a pouquinho a gente vai ouvir juntos Lenine, vamos ouvir também Chico Buarque, Martinalha, Leila Pinheiro. A gente abre com Zé Ibarra, Milton Nascimento, Tim Bernardes e Dora Morelenbaum. Do Milton e Zé Renato, Ânima.

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9h14, na Unesp Lenine, dele o dia em que faremos contato. Você ouviu também Luar do Sertão, com Antônio Zambujo e Miguel Araújo, composição do Catulo da Paixão Cearense e João Pernambuco. Trouxemos também Felipe Cato, do Ed Wilson e Ronaldo Bastos, Chuva de Prata. Agora tem Pedro Luiz e Nina Becker aqui no Manhã Popular Brasileira, do Pedro Luiz, Parte Coração.

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0: 26, na Unesp, trouxemos para você Chico Buarque e Martinália, do Chico e Geraldo Pereira, Sem Compromisso e Deixa a Menina. Você ouviu também Jorge Maltner, dele Nelson Jacobina, Samba Jambo. Trazemos mais um bloco de informações para você, Memória Sonora da Unesp, 35 anos. E daqui a pouco a gente volta com a Leila Pinheiro, cantando Renata Maria.
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0: Nestes 20 anos de música, informação e universidade, a Unesp FM sempre reservou espaço para produção local. Relevantes atividades educativas e culturais da cidade foram divulgadas ou reportadas aos nossos ouvintes. Na área musical, ouvidos atentos aos novos talentos. Já em 1991, no início de nossas transmissões, o programa Gente Nova foi criado para divulgar os músicos de Bauru. O Gente Nova, gravado nos estúdios da rádio, trazia um convidado para contar a sua trajetória e interpretar a sua obra. Viajando no tempo, vamos relembrar uma chamada do programa que apresentou as composições de Henrique Rosa, músico atuante na cidade na década de 90. Confira.
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3: 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Isso é muito legal.
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5: Na escola, a Educação em Direitos Humanos pode ocorrer por meio das disciplinas e atividades extracurriculares. Seu espaço privilegiado possibilita trabalhar os conteúdos de direitos humanos de forma transversal, nas diversas atividades propostas no currículo. A transversalidade diz respeito às práticas educativas que conectam os conhecimentos específicos de uma disciplina e as questões da vida real, envolvendo as singularidades do cotidiano. No Ensino Fundamental 2, por exemplo, o tema Direitos Humanos pode ser abordado nas ciências naturais, focando na alimentação adequada como um direito humano essencial para o desenvolvimento. No ensino superior, as disciplinas dos cursos de graduação e de pós-graduação podem inserir de forma crítica em seus conteúdos temas da educação em direitos humanos. A exemplo, temos a agronomia, que pode trabalhar temas como o direito à terra, o desmatamento, o agrotóxico e suas relações com respeito à vida, à dignidade humana e ao meio ambiente. Com essas atividades intencionalmente planejadas, o professor e a professora vão incorporando às suas práticas educativas os direitos humanos como temas permanentes.
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93, aqui na Unesp FM, Cláudio Nutti, do Dorival Caymmi, Vatapá. Você ouviu também Rosa Emília, clássico, Canoa Canoa, música do Fernando Branha, Nelson Ângelo. Agora tem Fernanda Takai, composição do Ernesto Nazaré, Odeon.

0: 54, na Unesp, Mariane de Castro e Zeca Pagodinho, do Nelson Rufino, Colheita. Você ouviu também Golden Boys, do Jorge Benjor, Se Você Quiser, Mas Sem Bronquear. Ótima manhã de sexta-feira para você. A edição deste dia 15 de maio do Manhã Popular Brasileira acompanha você até às 11h30 da manhã. A gente traz mais um bloquinho de informações do jornalismo Unesp FM, colunistas Unesp, e daqui a pouco a gente volta.
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3: Olá, eu sou Renato Dias Batista, docente do curso de administração da Unesp, e na coluna de hoje quero falar sobre as mudanças que ocorrem nas organizações. Afinal, vivemos uma época marcada pela velocidade, pela instabilidade e pela transformação constante. Crises internacionais, mudanças tecnológicas aceleradas, inteligência artificial, novas formas de trabalho e pressões emocionais têm alterado profundamente o ambiente organizacional. Mas, diante de tantas mudanças, surge uma pergunta importante: o que realmente sustenta uma organização? Durante muito tempo, acreditou-se que o sucesso dependia apenas de planejamento, metas e tecnologia. Porém, hoje sabemos que existe um elemento ainda mais decisivo: a cultura organizacional. A cultura organizacional não está apenas nos discursos institucionais ou nos manuais internos. Ela aparece nas pequenas práticas do cotidiano, nos valores compartilhados, na forma como as pessoas se comunicam e, principalmente, na maneira como os líderes conduzem as relações humanas. O problema é que muitas organizações estão perdendo algo fundamental: seus rituais. E quando falamos em rituais, não estamos falando de algo religioso ou formal demais. Estamos falando de práticas simples que fortalecem o sentimento de pertencimento. Uma conversa verdadeira entre líder e equipe, um momento de reconhecimento, um espaço seguro para admitir erros e aprender com eles. Uma reunião que tenha propósito e não apenas duração. Esses pequenos gestos ajudam a construir confiança. No entanto, em ambientes marcados pela urgência permanente, os rituais desaparecem. Tudo vira pressão, velocidade e sobrecarga. E sem perceber, as organizações começam a perder conexão humana. Nesse contexto, o papel da liderança precisa mudar. O líder contemporâneo não pode ser apenas alguém que cobra resultados. Ele precisa atuar como alguém capaz de gerar significado. Precisa transformar informação em comunicação real. Por isso, liderar exige criar uma linguagem comum. Exige escuta, clareza e capacidade de validar se a mensagem foi realmente compreendida. Além disso, as pesquisas mais recentes mostram que a liderança também possui uma dimensão neurocognitiva. Por essa razão, saúde mental deixou de ser apenas um tema secundário nas organizações, tornou-se um tema estratégico. Empresas saudáveis emocionalmente conseguem inovar mais, reduzir conflitos e melhorar o clima organizacional. A verdadeira liderança exige transformação pessoal. Exige autoconhecimento, inteligência emocional, capacidade de escuta e disposição para rever a própria forma de agir. Eu sou Renato Dias Batista, docente do curso de administração da Unesp, no campus de Tupã.
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0: Ótima sexta para você, estamos de volta e o Manhã Popular Brasileira para você. Nesta terceira hora a gente traz para você, a gente vai ouvir juntos ainda, Alceu Valença, vamos ouvir Gal Costa, Djavan. A gente abre com a Simone, música do Chico Buarque, Pablo Milanês e Yolanda. Música.

10h14 na Unesp Leni Andrade, do Lizia Zênio, Leg Tumanov, trocando de assunto. Trouxemos também Verde, com Eduardo Gudim e Vânia Bastos, composição do Gudim e do Costa Neto. Agora tem Mia Dói Todd no Manhã Popular Brasileira, do Milton Nascimento e Fernando Brant, um girassol da cor do seu cabelo.

0: 10h24, na Unesp Sandra de Sá, dela Demônio Colorido e também Girassol, com o Alceu Valença, composição dele. Mais um bloco de informações, chegando o som da ciência para você, e daqui a pouco a gente volta com a Joyce Moreno cantando dela, O Mar é Mulher.
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2: Meu caro e minha cara entusiasta da ciência, muito bom te encontrar para mais um episódio da série É Coisa Nossa. Aqui a gente destaca a história e os avanços de áreas em que o Brasil é referência para o mundo. E o tema de hoje não poderia faltar de jeito nenhum. Afinal, boa parte do mundo está em guerra pelo controle dos combustíveis fósseis. Outra parte busca formas de reduzir as emissões de gases do efeito estufa, vindas da geração e do consumo de energia. Enquanto no Brasil...
3: O Brasil, o ano passado, a energia do sistema interligado, ela chegou a 91% de renovabilidade. Olha que coisa maravilhosa.
2: Não é que esteja tudo resolvido, mas de fato a posição do país é diferenciada no que se refere à adoção das energias renováveis. Para entender melhor este cenário e conhecer os desafios que temos pela frente, nós conversamos com o professor Rogério Matos, da Empresa de Pesquisa Energética, a EPE. Eu sou Raquel Cagliari e te convido a acompanhar mais um episódio de O Som da Ciência, hoje um episódio bem energizante. Quando a gente fala em energias renováveis, a primeira imagem que costuma vir à cabeça são painéis solares ou turbinas eólicas. Mas o cenário da energia é bem mais amplo do que só a eletricidade. Ele engloba tudo que a gente usa no transporte, para movimentar a indústria ou para cozinhar um alimento dentro de casa, por exemplo. O monitoramento dessa gama de setores no Brasil é feito de forma contínua pela Empresa de Pesquisa Energética, a EPE. Entre as principais produções dessa empresa pública está o Balanço Energético Nacional, que tem a elaboração coordenada pelo engenheiro químico Rogério Matos.
3: Então a EPE, a partir da sua fundação, ela tem como uma das suas responsabilidades a elaboração e a publicação anual do Balanço Energético Nacional, mantendo já uma tradição que veio do Ministério de Minas e Energia. Começou ali nos idos lá de 1970.
2: Esse levantamento conta com o trabalho de instituições parceiras públicas e privadas e tem revelado o posicionamento singular do Brasil no panorama internacional.
3: Tanto é que hoje, né, nós chegamos... O ano passado, né, o ano base aí de 2024, só para você ter uma ideia... O Brasil atingiu 50% de fontes renováveis na sua matriz energética. Perfeito? Matriz energética é toda a energia disponibilizada, né, para o país. O mundo, só para você ter uma base, o mundo em 2022, a participação de fontes renováveis na matriz energética chegou a 14,3%. Isso demonstra que o país está muito bem posicionado naquilo que se refere às fontes renováveis, né, na nossa matriz.
2: O Brasil tem condições naturais que favorecem esse resultado, mas isso também vem de definições estratégicas tomadas ao longo do tempo, né?
3: É uma matriz muito rica, né, em biomassas, né, a biomassa da cana tem uma presença muito forte, não só através do etanol anidro e hidratado, tanto quanto em função do seu bagaço. O bagaço da cana, ele é utilizado para geração de vapor e produção de eletricidade. Então, ele tem um papel muito grande, né? Somado às outras fontes também de origem biomassa, né? Como capim-elefante... Agora o milho está entrando com muita força também na produção de etanol. Etanol tanto anidro quanto hidratado. São questões assim, que estão vamos dizer, crescendo muito. E, naturalmente, isso se dá a partir de estudos que são desenvolvidos tanto na área privada, né, nessas associações, institutos, nas próprias plantas industriais, tanto quanto nas universidades.
2: Quando a gente olha para os diferentes segmentos da matriz energética, fica fácil ver onde ainda estão os nossos principais desafios. Por exemplo, a nossa matriz elétrica tem em torno de 90% de fontes renováveis. Já o setor de transportes tem 27% de energia renovável, o que reflete a nossa dependência do transporte rodoviário movido ainda a diesel e gasolina. Mas não dá para desprezar que já conseguimos mover quase um terço dos transportes com combustíveis renováveis, os chamados biocombustíveis. Como o tempo e o dinheiro para pesquisa são sempre limitados, eu aproveitei para perguntar ao professor Rogério Matos quais prioridades ele apontaria para o futuro das energias renováveis no Brasil.
3: É muita coisa. Eu tenho, mas eu ficaria assim com essa questão, né, desenvolvimento de motores, né, do desenvolvimento da pesquisa do hidrogênio, é o que me vem logo à vista, assim, né, entendo. E de outras biomassas, né? Tem outras biomassas que algumas biomassas da região norte, né, pouco, vamos dizer, exploradas, não significa desmatar, longe disso, né, mas tem, vamos dizer, alguns tipos de coco, né, algumas coisas, casca de coco, essas coisas, que tem pesquisas já nessa área, mas isso tudo vai somando, né? Inclusive, esse SAF que você falou, né, que é um combustível para aviação, isso é um negócio fundamental.
2: 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Muito obrigada ao nosso entrevistado Rogério Matos e a você pela escuta e pela curiosidade que movem o Som da Ciência. Eu sou Raquel Cagliari e este podcast é produzido em parceria com a equipe de comunicação da SBPC. Fale com a gente pelas redes ou pelo e-mail osomdaciencia@sbpcnet.org.br. Até o nosso próximo encontro.
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33, você ouviu aqui na Unesp Casuarina, cantando João Bosco e Aldir Blanc, Plataforma. Você ouviu também Yaya Mansemba, De Umbigo a Umbigo. Ouça agora o Djavan na Unesp dele, Pedro Brasil.

0: 47, aqui na Unesp FM, Marcos Vale, dele Paulo Sérgio Vale, Laudir de Oliveira. A Paraíba não é Chicago. Você ouviu também? Quando você olha para ela com a Gal Costa, composição da Malu Magalhães. Mais um bloquinho de informações, um intervalinho rápido e daqui a pouco a gente volta com a última meia hora do Manhã Popular Brasileira.
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0: 10h59, já voltamos com o Manhã Popular Brasileira. Agora Celso Sim cantando Jorge Benjor, o homem da gravata florida.

12 aqui na Unesp, você ouviu Danilo Moraes, dele, Rabo de Saia e Ex-Amor com a Flávia Bittencourt, composição do Martinho da Vila. Agora tem Giana Viscardi na Unesp, dela e Pedro Ito, Curacuca.

Fernando Reis no Manhã Popular Brasileira, dele, Marisa Monte, Carlinhos Brown, ECT. A gente deixa você com os Novos Baianos, A Menina Dança. A seleção musical foi de João Flávio Lima, operação de áudio Renato Posca, eu sou Wellington Leite. Continue na Unesp, vem chegando daqui a pouquinho Conexão com Pedro Norberto e Fábio Toledo. Volte conosco amanhã para a edição de sábado do Manhã Popular Brasileira. Um abraço para você e até mais.

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12: 11h30, olá, muito bom dia. Hoje é sexta-feira, 15 de maio. E este é o Conexão, uma produção do jornalismo da Rádio Unesp, que você confere em 105,7 FM em Bauru e onde estiver, nas plataformas digitais e em radio.unesp.br. Bom dia, Fábio Toledo.
13: Bom dia, Pedro Norberto e ouvintes da Rádio Unesp. Nesta edição, o início do prazo para pedido de isenção do Unesp Enem meio de ano, a Feira do Livro da Unesp, nossa agenda cultural e a última reportagem sobre os 35 anos da Rádio Unesp FM.
12: Com operação de áudio de Renato Posca, o Conexão está no ar.
13: 11h31, a Unesp recebe a partir da segunda-feira, dia 18, os pedidos de isenção e redução de 50% do vestibular Unesp Enem meio de ano. O valor integral é de R$ 20,00. Mais informações com Adriano Anderson de Castro.
14: As pessoas interessadas poderão cadastrar os pedidos dos benefícios pelo site da Fundação Vunesp até 24 de maio, domingo. O endereço é www.vunesp.com.br. O exame é destinado a todos os participantes do Exame Nacional do Ensino Médio, o Enem, em 2024 ou 2025. O manual do candidato, com todas as informações sobre o certame, está disponível para consulta nas páginas da Unesp, vestibular.unesp.br, e da Vunesp. As inscrições para o exame serão realizadas de 25 de maio a 25 de junho, no site da Vunesp. A oferta da seleção é de 20 vagas, sendo 16 para as engenharias agronômica, civil, elétrica e mecânica em Ilha Solteira e 4 para o novo curso de Língua e Cultura Chinesas, inédito no Brasil e oferecido em Assis. Os pedidos de isenção do Unesp Enem meio de ano poderão ser feitos de duas formas. A primeira destina-se a vestibulandos inscritos no CadÚnico, ou seja, os que têm renda familiar mensal per capita de até meio salário mínimo. A segunda forma contempla candidatos que concluíram ou concluirão até 10 de julho deste ano o ensino médio com todo o currículo cumprido em escola pública ou com bolsa de estudo integral, caso o curso seja de instituição particular. Estes vestibulandos precisam ainda ter renda familiar bruta mensal igual ou inferior a um salário mínimo e meio por pessoa, além de residir no estado de São Paulo ou estar vinculado a uma instituição de ensino localizada em município paulista. O resultado da solicitação de isenção será divulgado em 8 de junho, nos sites da Unesp e da Vunesp. Os pedidos deferidos já significarão a efetivação da inscrição do solicitante. Já o requerimento de redução de 50% do valor da taxa de inscrição destina-se a candidatos matriculados no ensino médio ou em curso pré-vestibular e que recebam remuneração mensal inferior a 2 salários mínimos ou estejam desempregados. O prazo é o mesmo do pedido de isenção, 24 de maio. O resultado dos pedidos de redução também será divulgado em 8 de junho. Eu sou o Adriano Anderson de Castro, da equipe Vunesp de Jornalismo, para a Rádio Unesp.
12: 11h34, termina hoje o prazo de inscrição no Enseja 2026, o Exame Nacional para Certificação de Competências de Jovens e Adultos. O exame é uma oportunidade para quem não concluiu os estudos na idade certa de obter a certificação do ensino fundamental ou ensino médio.
13: Serão 4 provas objetivas e uma redação, com as avaliações organizadas por áreas do conhecimento. Cada prova objetiva conta com 30 questões de múltipla escolha, além da produção de texto.
12: No ensino fundamental, as provas são de ciências naturais, matemática, língua portuguesa, incluindo redação, língua estrangeira, artes, educação física, história e geografia.
13: Já no ensino médio, as áreas incluem linguagens e códigos, acompanhadas de redação, matemática, ciências da natureza e ciências humanas.
12: Os exames serão realizados no dia 23 de agosto em 2 turnos em todos os estados e no Distrito Federal. A participação é voluntária e gratuita e a inscrição deve ser realizada exclusivamente pelo sistema Enseja.
13: 11h34, na manhã de ontem, quinta-feira, a Rádio Unesp recebeu na Câmara Municipal de Bauru uma moção de aplauso em homenagem aos seus 35 anos de história. O autor da moção, aprovada por todos os vereadores, foi o vereador e professor aposentado da Unesp, José Roberto Martins Segala.
15: Eu conheço a Rádio Unesp desde que nasceu. E eu tenho muito orgulho dela, porque eu também sou unespiano. Antes de ser unespiano, sou febiano. Sou da Fundação Educacional de Bauru e depois fui encampada pela Unesp. Então estou lá há muito tempo e conheço a excelência do trabalho que a Rádio Unesp presta. Não só à comunidade acadêmica, mas principalmente a toda a cidade de Bauru e em torno. É uma rádio que leva cultura e leva ciência às pessoas. A oportunidade que se dá aos professores de lá também se manifestarem e da comunidade de Bauru também ter voz, poderia ser dito que é um trabalho extremamente relevante. Mas mais do que isso, é um trabalho único. É um trabalho que dignifica muito o que a Unesp significa em São Paulo e principalmente no campus de Bauru. A Rádio Unesp tem que durar para sempre. Esse é o meu desejo.
12: A atual diretora da Rádio Unesp, professora Ângela Grossi, recebeu a moção em nome da rádio e comentou sobre o momento.
16: Receber uma moção de aplauso é um reconhecimento, né, da gestão municipal dos trabalhos que a rádio presta à cidade de Bauru. Então, para a gente é uma honraria enorme estar aqui nesse momento, receber da mão do Dr. Segala a moção de aplauso, né, junto com os nossos funcionários, com as pessoas que fazem a rádio todo dia, com as pessoas que admiram o trabalho da Rádio Unesp. Então, para a gente, esse é um momento de bastante alegria, de muito orgulho, e é um momento também de reconhecimento de todo o trabalho que a Rádio Unesp presta à sociedade e à cidade de Bauru. Então, é a contribuição da Universidade Estadual Paulista por meio da comunicação pública realizada pela Rádio Unesp à cidade de Bauru e fora dela também.
13: De ontem, né, tivemos também aqui na rádio uma cerimônia para celebrar os 35 anos com homenagem àqueles que fazem parte da Unesp FM desde o início, como é o caso, inclusive, né, do Pedro Norberto aqui ao meu lado. Além dos diretores anteriores, o evento teve transmissão da FAAC Web TV e está disponível em seu canal no YouTube. Logo mais também, em nosso Instagram, você confere um pouco, né, de como foi o evento. Além disso, né, hoje ainda nesta edição tem a reportagem final sobre os 35 anos da Rádio Unesp. Fique com a gente.
12: 11:38.
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18: O dia de hoje começou com céu nublado e com grande área de chuva, com intensidades de fracas a moderadas, deslocando-se sobre o estado de São Paulo, de oeste para leste. Esta condição de tempo instável permanece durante o decorrer do dia de hoje sobre o estado de São Paulo, com muita nebulosidade e ocorrências de chuvas. Na maior parte do estado, estas chuvas terão intensidades de fracas a moderadas. No entanto, em alguns municípios poderão ser de forte intensidade se acompanhadas por descargas elétricas. As temperaturas máximas previstas para a tarde de hoje são de 29 graus na região de Ribeirão Preto, Barretos e São José do Rio Preto, 27 para a região de Campinas, 26 na região de Bauru, Presidente Prudente e Araçatuba, 23 na região de Ourinhos e 22 graus para a região de Santos, Itapeva e São Paulo. A temperatura mínima registrada hoje em Bauru foi de 16,7 graus às 7 horas e 15 minutos. Eu sou Rita Cerqueira, meteorologista do IPMET da Unesp Bauru para a Rádio Unesp FM.
13: 11:39. Esta sexta-feira é o terceiro dia da Feira do Livro da Unesp, que acontece no Memorial da América Latina, na Barra Funda, em São Paulo. A repórter Marisa Sei acompanha o evento e conta o que o público pode encontrar por lá.
19: A Feira do Livro da Unesp teve início na quarta-feira, dia 13, e se estende até domingo, dia 17 de maio. E muita gente já renovou a estante de livros com descontos de pelo menos 50%. É o caso da jornalista Mariana Pinheiro, que foi ao evento com uma lista de obras desejadas e acabou levando para casa uma pilha de títulos que ela nem esperava.
20: Sempre busco escolher os livros que eu tenho mais interesse em ler. Então, eu tenho uma lista própria já em casa, e aí eu verifico também se a editora estará na feira, e quais são os livros, né? Como ela vai se apresentar na feira, quais são os livros que ela vai trazer. E às vezes dá certo da minha lista, né, ser contemplada, que eu digo, e às vezes não, como aconteceu em algumas editoras que alguns livros não tinham na estante. E às vezes eu sou muito influenciada, né? Eu consumo muito conteúdo literário nas redes sociais, então eu sempre busco estar vendo o que estão falando, se algum se destaca e eu tenho interesse em comprar. Então é assim que funciona também. Até vendo da minha própria profissão, né, como eu falei para você, eu sou professora de jornalismo, então eu acabei comprando alguns livros que vão influenciar também nas minhas aulas, então isso ajuda.
19: Fazer uma lista dos livros desejados, aliás, é uma boa dica para quem pretende comparecer à feira. Afinal, são 146 editoras participando do evento e milhares de pessoas circulando pelo espaço diariamente. A relação de editoras pode ser encontrada no site feiradolivrodaunesp.com.br. Algumas também disponibilizam o catálogo do que está disponível na feira e os descontos oferecidos. A Mariana gostou do que encontrou por lá.
20: Está excelente. Algumas editoras são difíceis de participar de alguns eventos como esse, principalmente, por exemplo, a editora Carambaia, a Darkside, que são editoras que não são muito de estarem participando em feiras, né? Pelo menos antigamente, nos últimos anos isso tem melhorado e eu tenho percebido isso. E editoras menores também, a participação de editoras que não têm tanto, são pequenas ou estão começando e são intermediárias, isso também é muito bom de ver essas editoras frequentando espaços como esse. Também os descontos estavam ótimos em vista do valor do livro, como está no momento, então eu fiquei bem

0: Guarda Volumes. Marisa Sei, Rádio Unesp FM.
1: E na programação cultural da Feira do Livro da Unesp, ontem teve lançamento do livro A Nova Literatura Chinesa, publicado pela editora Unesp. A obra reúne contos, poemas e ensaios de autores chineses contemporâneos, incluindo o Prêmio Nobel de Literatura Mo Yan.
2: O livro representa uma ponte cultural entre a China e os países de língua portuguesa, trazendo histórias marcadas por sensibilidade, tradição e mudanças profundas da sociedade chinesa.
1: A apresentação do livro é assinada por Giorgio Sinedino, sinólogo, tradutor e professor brasileiro radicado em Macau, uma antiga colônia portuguesa que fica em território chinês. Especialista em filosofia e literatura chinesas, ele é reconhecido por traduzir clássicos chineses para o português, ajudando a aproximar a cultura chinesa do Brasil. Jorge dá detalhes sobre a obra.
3: Bem, essa obra é resultado de um esforço de apresentar a literatura contemporânea chinesa para os leitores brasileiros. É uma seleção organizada em conjunto com a Associação dos Escritores Chineses, que é a instituição de mais autoridade no campo, e nós desejamos apresentar toda a diversidade da literatura chinesa. Ou seja, nós estamos prestando atenção a diferenças de geração, a diferenças de origem regional, a questão das diferenças estéticas, e assim, passo a passo, familiarizar os nossos leitores com toda essa diversidade avassaladora da literatura chinesa.
2: O livro A Nova Literatura Chinesa pode ser encontrado no estande da Editora Unesp, na Feira do Livro da Unesp, ou no site editorunesp.com.br, 11:44.
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5: Hoje, sexta-feira, às 8 da noite, tem concerto internacional com a Orquestra Sinfônica Municipal de Bauru. O espetáculo terá regência da maestrina doutora Alexandra Di, além da participação dos violinistas Pedro Maia e Eric Contes, e músicos convidados da Universidade Estadual Appalachian, nos Estados Unidos. Além do concerto, a programação inclui masterclasses e atividades formativas para promover o intercâmbio cultural e musical com artistas de reconhecimento global. Os ingressos já estão disponíveis online e também haverá distribuição de 150 entradas na bilheteria do Teatro Municipal de Bauru, meia hora antes do espetáculo. O endereço é Avenida Nações Unidas, quadra 8, no centro da cidade. Também hoje, sexta-feira, começa em Bauru o Sonora, um festival de compositoras com programação gratuita até domingo. A produtora cultural do Sonora, Vitória Cação, nos conta o que o evento oferece à comunidade bauruense.
6: Oi, pessoal! Oi, ouvintes da Unesp FM! É isso mesmo, o Sonora acontece nos dias 15, 16 e 17 de maio e a programação é 100% gratuita. Então, quem quiser conhecer quem são as mulheres compositoras de Bauru e região, está convidado. Olha só que programação legal. A partir da sexta-feira, às 7 da noite, a gente tem um show de abertura no Sarau Sem Lei. No sábado, a gente tem um dia todinho de oficinas na Unesp, seguido por um sarau de palco aberto para novos talentos da cidade e shows para encerrar a noite. E no domingo, fechando o festival com chave de ouro, a gente tem uma manhã cultural com shows e palhaçaria na Avenida Getúlio Vargas, quadras 14 e 15, onde fica a Praça Panatlon. Para quem quiser saber mais sobre a nossa programação, é só entrar no Instagram Sonora Festival Bauru, lembrando que esse é um projeto realizado com recursos da Política Nacional Aldir Blanc, uma iniciativa do Governo Federal, Ministério da Cultura, Secretaria de Cultura de Bauru, Prefeitura Municipal, equipe voluntária e parceiros do Sonora Bauru. Muito obrigada pelo espaço, vejo vocês lá!
5: Reforçando, se você quiser conferir a programação completa, basta acessar o Instagram @sonorafestivalbauru. @sonorafestivalbauru. Entre os dias 15 e 22 de maio, a Associação de Teatro de Bauru e Região realiza a terceira semana do Teatro Infantil. As atividades são gratuitas e incluem confecção de fantoches, contação de histórias, lambe-lambe, shows e espetáculos teatrais de diferentes linguagens. Artistas locais e grupos de outras cidades se reúnem nesta semana em Bauru. Os encontros vão ocorrer em vários locais da cidade.

0: cidade, como a Biblioteca Central, o Projeto Caná, a Sorri, entre outros. Para conferir a programação completa e o endereço de cada atividade, acesse o Instagram, @atb_bauru. E no domingo, dia 17, a Companhia Estável de Dança de Bauru apresenta o espetáculo Vejo Cores e Gestos. A apresentação reúne coreografias do repertório da companhia e explora movimento, expressão corporal e diferentes atmosferas cênicas. Além do espetáculo principal, a noite terá a apresentação de outros 4 grupos da cidade. O evento começa às 7 da noite e a entrada é gratuita. Os ingressos online já estão disponíveis, mas também serão distribuídas 150 entradas na bilheteria do Teatro Municipal, 30 minutos antes do espetáculo. O endereço é Avenida Nações Unidas, quadra 8, no centro da cidade. Para garantir seu ingresso online, acesse o link disponível no Instagram da Secretaria Municipal de Cultura de Bauru, @culturabauruoficial. Com supervisão de Fábio Toledo, Marcelo Evangelista, Rádio Unesp FM.
1: 11h49, para encerrar o Conexão de hoje, a última reportagem sobre os 35 anos da Rádio Unesp FM, um espaço de ligação entre universidade e sociedade.
2: Pública, cultural e educativa. Três palavras que acompanham a Rádio Unesp FM em seus 35 anos. Um tripé que apresenta ao ouvinte um espaço de diálogo. E no caso da Rádio Unesp, um diálogo entre a universidade e a população. O rádio universitário é isso, com jornalismo independente, programação musical diferenciada e espaço para o desenvolvimento de projetos.
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2: O mercado radiofônico ainda segue com relevância no Brasil, pelas características tradicionais do rádio e pela adaptação do meio às novas plataformas. Porém, num cenário de dominação de grandes grupos midiáticos, redução da produção local e maior dificuldade para emissoras menores se manterem, o fenômeno dos desertos de informação é uma realidade a ser combatida. De acordo com o Atlas da Notícia 2025, divulgação anual do PROJOR, o Instituto para o Desenvolvimento do Jornalismo, 2.504 municípios não possuem um veículo de mídia, impresso, rádio, TV ou online. Num esforço recente de órgãos públicos, novas concessões de rádios foram criadas, incluindo para universidades, que possuem, entre outras referências, o trabalho e a longevidade da Rádio Unesp. Para a jornalista e professora da UNB, Nélia Rodrigues Del Bianco, cofundadora do Observatório da Radiodifusão Pública na América Latina, o rádio é um meio fundamental para o trabalho da universidade, a partir do tripé de uma emissora pública, cultural e educativa.
5: As rádios universitárias, elas podem fazer uma contraposição a essa posição dominante do dial radiofônico, que muitas vezes, se guiando pela sustentabilidade, pelo lucro, por aquilo que dá audiência, negligencia a informação. Então, a rádio universitária, ela tem um sentido de permanência quase estratégica na localidade, porque ela não precisa competir com o rádio comercial nos mesmos termos, né? Ela precisa conquistar audiência, sim, mas ela não deve se limitar só à questão da institucionalidade, aquilo que acontece na universidade. Então, ela tem uma função relevante de escuta pública qualificada, que hoje o rádio já não dá conta mais de fazer por falta de equipes. Então, a rádio universitária, ela é capaz de articular, ao mesmo tempo, a formação profissional, experimentação, divulgação científica, cultura, extensão universitária e uma coisa importantíssima, jornalismo de interesse público. Não significa correr atrás da notícia mais quente do dia, mas saber dar sentido ao que está acontecendo por meio de debates, chamando especialistas que estão dentro da universidade, fazendo com que a própria universidade reflita sobre o seu entorno, num ambiente midiático marcado por desinformação, desertos de notícias, muita superficialidade no tratamento da informação, uma aceleração enorme que faz com que as pessoas não prestem muito atenção no que está acontecendo, a rádio universitária ela pode oferecer contexto, pluralidade e uma coisa importantíssima, mediação crítica, que as outras emissoras não são capazes de oferecer.
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2: Além do combate ao deserto de notícias, o rádio público oferece informação de qualidade com menor interferência do aspecto comercial. No caso do rádio universitário, o objetivo vai além, pois é um canal dedicado a falar de ciência com cientistas, para um público amplo. Falar de assuntos do cotidiano com quem estuda e sabe do que está falando. Um canal de confiança para o ouvinte, como destaca o jornalista Álvaro Bufara Júnior, professor da Universidade Mackenzie e pesquisador de rádio e mídia sonora.
7: O rádio torna a universidade algo absolutamente viável para o cotidiano daqueles que estão do lado de fora da universidade. Muitas vezes, o rádio é aquele que viabiliza a cultura, a informação da universidade para comunidades que estão à distância e que talvez nunca tenham as condições ideais para entrar na universidade, mas eles vão poder ter contato com aquele conteúdo a partir do rádio. Ao mesmo tempo, você pode colocar um grande especialista em saúde explicando uma doença rara, você pode colocar uma dona de casa fazendo perguntas a um economista do porquê subiu o preço da farinha e do pãozinho. Você pode fazer N situações ali que vão ajudar o cotidiano, a universidade e a comunidade se juntarem numa mesma estrutura. Enquanto que as rádios comerciais, embora sejam concessões e precisam ter assim, a sua manutenção dentro do espectro capitalista, elas não estão muito preocupadas com a questão da audiência pela audiência. Elas estão preocupadas com a questão do comercial, de como elas podem manter e pagar aquilo. E também não é ruim, também não vamos demonizar aí o processo. A questão é que o foco é diferente. Então, sem a rádio universitária, sem a rádio comunitária, sem as rádios públicas, nós temos um ambiente de comunicação mais pobre, muito mais focado na questão comercial, e menos focado na questão cultural, na questão da educação, na questão da prestação de serviço, que é o DNA básico das universidades, das comunitárias e também das públicas.
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0: desta sexta-feira fica por aqui. Para conferir nossas reportagens, acesse o site radio.unesp.br.
1: A coordenação do jornalismo é de Fábio Toledo, a direção-geral é de Ângela Grossi.
0: A apresentação de Pedro Norberto e Fábio Toledo, com operação de áudio de Renato Posca. Obrigado pela sua companhia. O Conexão volta na segunda-feira, às 11h30 da manhã, com Pedro Norberto e Marisa Sei.
1: Obrigado pela sua companhia, Fábio.
0: Obrigado, Pedro.
1: Na sequência tem conjuntos e orquestras. Um ótimo final de semana e até segunda.
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12: 13 horas. 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
13: Olá, seja bem-vindo e bem-vinda ao Estação Blues. Eu sou o Sérgio Magson e fico com você na próxima hora. Na edição de hoje, uma seleção musical que apresenta as gerações, os clássicos e as novidades do gênero. No Estação Blues, você ouve, entre outros, Criston Kingfish Ingram, Lightning Hopkins, Guitar Slim, Betty Hart, Sonny Terry, Abby Davis e Lazy Lester. Para começar, fique com Otis Rush. Como vários conterrâneos, Rush deixou o Delta do Mississippi, no sul do país, e foi tocar no norte dos Estados Unidos. Nos anos 1950, Otis Rush já fazia muito sucesso e esquentava os bares locais da fria cidade de Chicago. Fique em companhia de Otis Rush. Ele toca e canta o clássico All Your Love.

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1: Seguindo com jovem bluesman Criston Kingfish Ingram. Natural do Mississippi, ele lançou o CD de estreia em 2019. Ouça a voz e a guitarra de Criston Kingfish Ingram interpretando Believe These Blues.

O blues é um gênero musical que se desenvolveu a partir da construção social e cultural do escravo e do negro liberto em terras norte-americanas. O blues expressa o cotidiano da comunidade afro-americana que vivenciou a pesada vida do campo, as conturbadas relações citadinas e uma luta constante contra a segregação racial. A música, além de alento e diversão, foi para o afro-americano uma forma de sobrevivência e subsistência. O blues, originalmente rural, normalmente expressava estados de espírito depressivos ou a perda da pessoa amada. Também era comum letras biográficas, na qual o compositor e intérprete narrava seus passos e compassos na vida e na carreira. É bom lembrar que com a urbanização, a temática do blues se pluralizou, gerando oportunidade de evolução profissional e econômica e passou a evocar estados de espírito mais felizes e recreativos. Confira uma canção biográfica nada feliz do compositor, guitarrista e cantor Guitar Slim. O bluesman viveu apenas 32 anos, falecendo em 1959. Guitar Slim canta e conta The Story of My Life.

tempo para conhecer a música do guitarrista e vocalista Walter Trout. Natural de New Jersey, nascido em 1951, Walter começou como sideman de grandes mestres. Em carreira solo, lançou o disco de estreia em 1990. Hoje tem mais de 20 trabalhos gravados. Ouça Walter Trout com Brothers Keeper.

Eu sou o Sérgio Magson e você está ouvindo o Estação Blues. É muito bom ficar em sua companhia. Fique agora com a compositora, cantora e multi-instrumentista Betty Hart. A cultuada blueswoman estadunidense interpreta a canção Caught Out in the Rain.

0: That's one way of getting there. I've been using the method for 25 years or more, me and old Sonny, and it seems to have paid off.
1: So how did that, man?
0: Just walk on.
1: Well, let's go.
2: Estação Blues. Tempo para relembrar a música de Sonny Terry. Nascido na Geórgia, em 1911, Sonny Terry aprendeu a tocar gaita com o pai, um pequeno fazendeiro. Adolescente, sofreu um acidente e perdeu a visão. Impossibilitado de ajudar o pai, o jovem decidiu seguir a carreira musical. Desenvolveu um estilo de gaita que imitava sons que iam desde trens em movimento até animais de curral. Terry iniciou tocando nas ruas em troca de algumas moedas. Conheceu o guitarrista e cantor Brownie McGhee, formando uma das duplas mais longevas da história do blues. Durou mais de 2 décadas. Sonny Terry morreu em 1986, aos 74 anos. Ouça a dupla Sonny Terry and Brownie McGhee, com a composição The Battle is Over, But the War Goes On.

As gerações do blues na Unesp FM. Conheça a música do compositor, guitarrista e cantor Toronzo Cannon. Nascido em 1968 em Chicago, Toronzo Cannon diz que deseja que sua música seja ouvida e vivenciada. E completa: escrevo o que sei e o que sinto. Ele tem 6 discos lançados. Ouça Toronzo Cannon com When Will You Tell Him About Me? Gravação de 2016.

A blueswoman que você está ouvindo começou sua trajetória cantando nas calçadas da borbulhante praia de Venice Beach. Baby, just crying over you. A voz é da cantora Aileen Jewell. Nos anos 2000, Jewell decidiu seguir a carreira profissional e passou a se apresentar em clubes. Em 2005, lançou um disco demonstração. No ano seguinte, gravou um disco independente. Resultado, em 2007, assinou com uma gravadora. Hoje, já tem 10 discos lançados.

Na Unesp FM, momento para ouvir o bluesman Lazy Lester. Lester foi um compositor, gaitista, guitarrista e cantor que ficou conhecido nos anos 1950, na região do Delta do Mississippi. Teve uma carreira discreta, embora tenha acompanhado nomes conhecidos do gênero. Em 2015, foi resgatado pelo prestigiado documentário I'm the Blues. Morreu em 2018, aos 85 anos. Ouça Lazy Lester com I'm a Lover, Not a Fighter.

Nós vamos ficando por aqui. Se você gostou e deseja ouvir novamente o programa de hoje ou as edições anteriores, é só acessar o site da Unesp FM e clicar no ícone Estação Blues. Estação Blues tem pesquisa, texto e seleção musical de Fábio Fleury. Operação de áudio, Silvestre Oliveira. Apresentação, Sérgio Magson. Para encerrar, aprecie a música do bluesman Ibe Davis. Ibe Davis é considerado como o embaixador do blues, pois viaja ao mundo apresentando a sua música. A despedida vem com Ibe Davis interpretando a faixa What You Gonna Do. Muito obrigado pela sua companhia e até o próximo encontro.

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5: 14 horas.
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8: Pesquisadores da Embrapa Instrumentação em São Carlos desenvolveram uma tecnologia que estima a densidade do solo e também o seu estoque de carbono. O método, que utiliza laser e inteligência artificial, pode ajudar a impulsionar o mercado de créditos de carbono, porque barateia as análises do estoque de carbono e pode aumentar a frequência das medições do solo. Eu vou conversar agora com o pesquisador da Embrapa Instrumentação que desenvolveu essa técnica, o físico Paulino Ribeiro Vilas Boas. Olá, Paulino, seja bem-vindo ao Pesquisa Brasil. Muito obrigado por participar do programa.
9: Eu que agradeço o convite para contar um pouquinho do trabalho que eu tenho feito aqui na Embrapa Instrumentação.
8: Paulino, antes de falar sobre o avanço dessa técnica, eu queria que explicasse para o nosso ouvinte qual é o método tradicional de medir a densidade do solo e o estoque de carbono.
9: A forma tradicional de fazer essas medidas é ir ao campo, né, na fazenda do produtor, e coletar amostras que a gente chama de amostras indeformadas. Esse é um processo difícil de fazer. No campo você tem que abrir uma trincheira, né? Após abrir essa trincheira tem que usar o que a gente chama de anel volumétrico, que a gente vai coletar então uma amostra junto a um volume fixo. Essa amostra ela é coletada indeformada, a gente traz ela para o laboratório, coloca ela numa estufa para secar. Depois de algum tempo, quando ela estiver totalmente seca, a gente mede a massa, então com isso a gente tem a densidade do solo. O carbono do solo, a gente não precisa de uma amostra indeformada, pode ser uma amostra coletada no jeito convencional, e ela vai para um analisador. Normalmente a gente trabalha com um analisador de combustão seca, que é o método preconizado para fazer esse tipo de análise. Então, a grande dificuldade aqui desse tipo de análise é que essas análises elas são feitas para estimar o estoque de carbono que você tem em uma propriedade. Mas a grande dificuldade que tem aqui nessas análises é justamente essa medida da densidade do solo, que é uma medida que precisa da amostra indeformada.
8: A amostra indeformada é um torrão, um testemunho, é isso?
9: É como se fosse um torrão do solo, né? Então, assim, você vai colhendo. Quando a gente vai para o campo, por isso que a gente tem que abrir a trincheira, né? A gente abre a trincheira, que é um buraco no solo, então a gente entra nesse buraco, a gente vai com esse anel, que é um disco, um cilindro de metal, então a gente insere nas proporções certas, né, as profundidades certas que tem, né, no solo, e coletamos essas amostras. Essas amostras são torrões de solo, então a gente tem que coletar ele do jeito que é lá no campo, porque a gente precisa saber quanto que a gente tem de volume, quanto que a gente tem de massa por volume, para depois a gente estimar quanto que a gente tem de estoque de carbono naquela propriedade. Então, essa é uma medida importante.
8: E de que forma a técnica que vocês criaram facilita essa análise?
9: Então, como essa coleta de solo é muito complicada dessa forma habitual, existe uma forma um pouco mais simplificada de fazer essa coleta, que é usar um trado mecânico. Você faz como se fosse um furo, né? Como se tivesse uma broca que você insere no solo, então você não precisa abrir essa trincheira. Essa broca, então, a gente pode coletar a amostra, que é uma amostra deformada, então já não é mais, a gente não precisa exatamente do torrão. E o processo de preparo dessa amostra é um processo mais simples. Então, a gente só precisa secar, prensar essa amostra e fazer análise pela essa nossa técnica. Então, a gente ganha um pouco em velocidade de coleta de amostra e a gente ganha também em escalabilidade. O que a nossa técnica faz é interrogar essa amostra de solo usando laser. Então, a gente incide um feixe de laser de alta potência na superfície da amostra. Isso é capaz de quebrar as moléculas que tem ali, e isso gera um gás, e esse gás emite luz, e essa luz que ela é emitida, a gente consegue saber o que está sendo emitido naquela amostra. Então, conseguimos saber quais são os nutrientes, quais são os elementos que compõem aquele solo, e essa informação ela é usada para extrair as outras informações do solo. Então, por exemplo, a gente pode fazer isso para determinar a concentração de carbono, que é uma forma mais direta, que é uma propriedade química da amostra. Mas também é possível, através das correlações que existem entre os elementos da amostra, extrair propriedades físicas, que nesse caso é a densidade do solo. Então, a grande diferença aí do método habitual para esse método que a gente está propondo é uma coleta mais simplificada e uma análise bem mais rápida e de baixo custo. Então, isso permite que a análise seja feita em grande escala.
8: Paulino, e onde entra a inteligência artificial?
9: A inteligência artificial, ela entra aqui nesse processo porque extrair essa informação desses dados não é simples. A informação que a gente obtém nesse tipo de análise é uma informação bem complexa. Então, assim, tem muitas emissões. Essas emissões a gente consegue identificar o que tem na amostra, então se tem ferro, se tem potássio, se tem cálcio, manganês, enfim, todos os elementos da tabela periódica. Só que essa informação ela está de uma forma que é difícil de extrair as outras informações. Então, assim, existem vários modelos que podem ser usados. Então, no caso do carbono, a informação é um pouco mais simples de obter, porque a gente está vendo diretamente a emissão do carbono e quanto que tem de carbono. Então, isso é uma relação um pouco mais direta. Mas no caso dessas propriedades físicas, essas propriedades são mais complexas de extrair informação desse tipo de dado. Então, a inteligência artificial ela entra aqui para tentar achar essas relações que existem nos dados com aquilo que a gente está querendo medir, que nesse caso é a densidade do solo.
8: Eu conversei com o físico Paulino Ribeiro Vilas Boas, pesquisador da Embrapa Instrumentação. Para saber mais, leia a reportagem na Agência FAPESP. O endereço é agência.fapesp.br. Paulino, muito obrigado pela sua entrevista.
9: Obrigado, Fabrício, pela conversa, que foi muito boa. Eu espero que a gente consiga realmente ter uma agricultura mais sustentável.
8: A entrevista que você acabou de ouvir é um trecho do programa Pesquisa Brasil, uma parceria da revista Pesquisa FAPESP com a Rádio Unesp. Para ouvir o programa completo, é só sintonizar a Unesp FM às quartas-feiras, às 8 horas da noite. O programa é reapresentado aos domingos, às 4 da tarde. O Pesquisa Brasil tem produção, roteiro e edição de Sara Caravieri. Eu sou Fabrício Marques, editor de política da revista Pesquisa FAPESP. Agradeço a sua companhia e até a próxima.
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11: A Rádio Unesp faz parte da virada da maré e do movimento Pororoca, ligados à São Paulo Ocean Week, que será realizada de 20 a 24 de maio no Memorial da América Latina, como uma iniciativa da Cátedra Unesco para a Sustentabilidade do Oceano da Universidade de São Paulo, que visa levar o mar para todo lugar. Ciência e música juntas pelo futuro do oceano. Ouça a mensagem do professor Alexander Turra, coordenador da cátedra. E em seguida, a música Oceano, na voz de Tim Maia.
12: 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O oceano está doente porque a sociedade está doente. E a sociedade perde qualidade de vida à medida que perdemos a saúde do oceano. Esse ciclo vicioso tem que parar.

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2: Agora 2:14, está no ar o Musical Unesp nessa tua tarde de sexta-feira, dia 15 de maio de 2026. Temos neste momento, segundo o IPMET, períodos aí de nuvens, chuvas isoladas, principalmente agora no período da tarde. IPMET Unesp fala neste momento em 18 graus e a umidade relativa do ar é de 96%. E o Musical Unesp vai até às 5 da tarde com a seleção musical do Sérgio Magson, a operação de áudio do Jurandir Matos, o Carrado, e a apresentação é minha, Ricardo Bizarra. A gente abre aqui o Musical Unesp com a Aline Muniz.

0: As quatro primeiras desta tarde do musical Nesp, agora 2:30, você ouviu aqui o álbum, música do álbum de estreia do Jamiroquai com When You Gonna Learn. Antes, o Hamilton de Holanda com o Djavan, para a música do Djavan, Luz, Inside and Out com Feist. E abrimos o musical Nesp com a Aline Muniz, para a música da Sandra de Sá e do Zé Ricardo, Dançando com a Vida. 2:31, uma ótima tarde de sexta-feira para você. Vem chegando Memória Sonora Unesp, trazendo fragmentos de 35 anos de Rádio Unesp para você recordar. E na sequência, a gente ouve aqui o Kaê Hofsen. É um instante só.
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2: Nestas duas décadas de atividades, músicos de todas as gerações e estilos já passaram pelas ondas da Unesp FM. 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Em 2001, as emergentes bandas Pedro Luiz e a Parede e Mestre Ambrósio visitaram a rádio Unesp FM. Nesta saudosa passagem, bate-papo e muita música no ar. E uma surpresa, Pedro Luiz cantou pela primeira vez uma canção que havia criado para os amigos do Mestre Ambrósio. Confira um trecho da então inédita composição 10 de Queixo, direto dos arquivos da Unesp FM.

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2h47, você ouviu aqui o Tim Maia Gostava Tanto de Você, gravada em 1973 para o quarto álbum de estúdio do Tim. E muita gente pensa, né, que a letra dessa música seria sobre uma perda de uma filha do Tim, mas na verdade não é nada disso, viu? A canção foi composta pelo compositor e músico carioca lá na década de 50, o Edson Trindade. O Trindade era parceiro de banda, né? A lendária banda The Sputniks, que tinha junto com o Tim Maia e ao lado até de Roberto Carlos. E aí o Trindade escreveu essa música num papel de pão, após um término temporário da sua namorada da adolescência. E aí então o compositor e o Tim Maia se conheciam e fizeram a letra e a música. Gostava Tanto de Você aqui no musical Unesp. E também teve a Xadê e o Caê Hofsen dele, Incompletos, 2h48 no musical Unesp, o Zutiro.

0: Aqui no Musical Nesp 3 em ponto e o Zap Mama com Hello to Mama. Antes a Tulipa Ruiz com o João Donato pra Tafetá e o Zucchero com Baila. A gente continua daqui a pouquinho, depois do intervalo, trazendo aqui, relembrando o Hildon com Na Rua, Na Chuva, Na Fazenda, e uma versão diferente aqui no Musical Nesp daqui a pouquinho.
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Musical Unesp, você ouviu a Vanessa da Mata, dela Vá. Também teve o Rilas com Two Bind e o Hildon com a versão remix do Bossa Cuca Nova para Na Rua, Na Chuva, Na Fazenda. 3h15, a gente continua trazendo aqui Lori Cullen.

0: Esse é o musical Unesp trazendo para você o Phase Action com Broad Souls. Antes o Quinho, para a música do Claudio Zoli, do Antônio Cícero, A Francesa. E o Clearwater Water com Lori Cullen. Agora 3h28, o som da ciência. Nosso boletim Unesp na sequência e logo em seguida a Zélia Duncan com o Zé Cabaleiro aqui no Musical Unesp. É um instante só.
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2: Meu caro e minha cara entusiasta da ciência, muito bom te encontrar para mais um episódio da série É Coisa Nossa. Aqui a gente destaca a história e os avanços de áreas em que o Brasil é referência para o mundo. E o tema de hoje não poderia faltar de jeito nenhum. Afinal, boa parte do mundo está em guerra pelo controle dos combustíveis fósseis. Outra parte busca formas de reduzir as emissões de gases do efeito estufa vindas da geração e do consumo de energia. Enquanto no Brasil...
3: O Brasil, ano passado, a energia do sistema interligado, ela chegou a 91% de renovabilidade. Olha que coisa maravilhosa.
2: Não é que esteja tudo resolvido, mas de fato a posição do país é diferenciada no que se refere à adoção das energias renováveis. Para entender melhor este cenário e conhecer os desafios que temos pela frente, nós conversamos com o professor Rogério Matos, da empresa de pesquisa energética, a EPE. Eu sou Raquel Cagliari e te convido a acompanhar mais um episódio de O Som da Ciência, hoje um episódio bem energizante. Quando a gente fala em energias renováveis, a primeira imagem que costuma vir à cabeça são painéis solares ou turbinas eólicas. Mas o cenário da energia é bem mais amplo do que só a eletricidade. Ele engloba tudo que a gente usa no transporte, para movimentar a indústria ou para cozinhar um alimento dentro de casa, por exemplo. O monitoramento dessa gama de setores no Brasil é feito de forma contínua pela Empresa de Pesquisa Energética, a EPE. Entre as principais produções dessa empresa pública está o Balanço Energético Nacional, que tem a elaboração coordenada pelo engenheiro químico Rogério Matos.
3: Então a EPE, a partir da sua fundação, ela tem como uma das suas responsabilidades a elaboração e a publicação anual do Balanço Energético Nacional, mantendo já uma tradição que veio do Ministério de Minas e Energia. Começou ali nos idos lá de 1970.
2: Esse levantamento conta com o trabalho de instituições parceiras públicas e privadas e tem revelado o posicionamento singular do Brasil no panorama internacional.
3: Tanto é que hoje, né, nós chegamos... O ano passado, né, o ano base aí de 2024, só para você ter uma ideia... O Brasil atingiu 50% de fontes renováveis na sua matriz energética. Perfeito? Matriz energética é toda a energia disponibilizada, né, para o país. O mundo, só para você ter uma base, o mundo em 2022, a participação de fontes renováveis na matriz energética chegou a 14,3%. Isso demonstra que o país está muito bem posicionado naquilo que se refere às fontes renováveis, né, na nossa matriz.
2: O Brasil tem condições naturais que favorecem esse resultado, mas isso também vem de definições estratégicas tomadas ao longo do tempo, né?
3: É uma matriz muito rica, né, em biomassas, né, a biomassa da cana tem uma presença muito forte, não só através do etanol anidro e hidratado, tanto quanto em função do seu bagaço. O bagaço da cana, ele é utilizado para geração de vapor e produção de eletricidade. Então ele tem um papel muito grande, né? Somado às outras fontes também de origem biomassa, né? Como capim-elefante... Agora o milho está entrando com muita força também na produção de etanol, etanol tanto anidro quanto hidratado. São questões assim que estão, vamos dizer, crescendo muito. E, naturalmente, isso se dá a partir de estudos que são desenvolvidos tanto na área privada, né, nessas associações, institutos, nas próprias plantas industriais, tanto quanto nas universidades.
2: Quando a gente olha para os diferentes segmentos da matriz energética, fica fácil ver onde ainda estão os nossos principais desafios. Por exemplo, a nossa matriz elétrica tem em torno de 90% de fontes renováveis. Já o setor de transportes tem 27% de energia renovável, o que reflete a nossa dependência do transporte rodoviário movido ainda a diesel e gasolina. Mas não dá para desprezar que já conseguimos mover quase um terço dos transportes com combustíveis renováveis, os chamados biocombustíveis. Como o tempo e o dinheiro para pesquisa são sempre limitados, eu aproveitei para perguntar ao professor Rogério Matos quais prioridades ele apontaria para o futuro das energias renováveis no Brasil.
3: É muita coisa. Eu ficaria assim, com essa questão, né, desenvolvimento de motores, né, do desenvolvimento da pesquisa do hidrogênio, é o que me vem logo à vista, assim, né, entendo? E de outras biomassas, né? Tem outras biomassas que... Algumas biomassas da região norte, né, pouco exploradas, não significa desmatar, longe disso, né, mas tem... Vamos dizer, alguns tipos de coco, né, algumas coisas, casca de coco, essas coisas, que tem pesquisas já nessa área, mas isso tudo vai somando, né? Inclusive, esse SAF que você falou, né, que é um combustível para aviação, isso é um negócio fundamental.
2: 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Muito obrigada ao nosso entrevistado Rogério Matos e a você pela escuta e pela curiosidade que movem o Som da Ciência. Eu sou Raquel Cagliari e este podcast é produzido em parceria com a equipe de comunicação da SBPC. Fale com a gente pelas redes ou pelo e-mail osomdaciencia@sbpcnet.org.br. Até o nosso próximo encontro.
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aí a parceria do Paulo Miklos com o vocalista do Baiana System, o Russo Passapusso, para Vigia. Antes, o Danival Frankenreiter com Free e o Zé Cabaleiro com a Zélia Duncan deles, Me Faz Uma Promessa. Faltando 15 minutos para as 4 da tarde. Daqui a pouquinho, não, vamos agora. Vamos ouvir uma música de 1969. Tô falando do Marvin Gaye, aqui no Musical Nesp.

0: No musical Nesp, a cantora holandesa Carrie Emerald com Dead Man, antes Bluebell com Protesto e Marvin Gaye, música de 1969, I Take Care of Business, agora 3h56. Vem chegando os colunistas da Unesp e daqui a pouquinho continuamos com o Pélico.
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3: Olá, eu sou Paulo Celso Moura, do Instituto de Artes da Unesp. Hoje eu vou seguir comentando sobre as relações entre culturas chamadas eruditas e culturas populares. Como esses universos que muitos veem e os desejam como paralelos, na verdade se tocam, quando não se trombam e se misturam. Muitas vezes, manifestações eruditas são vistas como superiores, pois representariam sofisticação de pensamento e elaboração. Enquanto que aquelas populares, nascidas no cotidiano de grupos geralmente menos favorecidos, não teriam tanto valor. Essa é uma das maiores falácias da nossa história. Nossa enorme riqueza cultural reside acima, por entre e abaixo de tudo, nas culturas vivas que emergem de nossas gentes, misturando e recriando tudo com muita sofisticação e imaginação. Pois bem, Heitor Villa-Lobos, nosso mais conhecido compositor da chamada música erudita, transitou entre diversos mundos no Rio de Janeiro da virada do século XIX para o XX. Tocava piano e violoncelo em cinemas, mas também violão, no tempo em que esse instrumento era tido como de vagabundos. Utilizou muitos materiais de diversas origens, transformando-os a partir de sua vivência e experiência, também muito diversas. Por exemplo, na obra intitulada Choros 10, para coro e orquestra. Nela, Villa-Lobos mistura diversos elementos. Uma canção de Anacleto de Medeiros e Catulo da Paixão Cearense, intitulada Rasga Coração, que foi gravada por Vicente Celestino. Melodias de povos originários, uma base rítmica muito rica, próxima do samba, com tamborim e cuíca, e até um trompete com uma levada quase jazzística. Vamos ouvir inicialmente um trecho da canção original na voz de Vicente Celestino.

E agora, tudo isso junto na obra Choros 10, de Villa-Lobos, para coro e orquestra, que junta e mistura tudo isso. A gravação é com a Orquestra Sinfônica do Estado de São Paulo, o coro da USESP, regidos por John Nashlin.

0: É isso? Eu sou Paulo Celso Moura, do Instituto de Artes da Unesp.
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Esse é o musical Nesp e o Fernando Temporão, de Dentro da Gaveta da Alma da Gente. Antes, o Ben Harper para a música dos Beatles, Strawberry Fields Forever, e o pélico dele Não Éramos Tão Assim. 4h16 no musical Nesp, o Johnny Lang.

0: A celebrar os 50 anos de carreira do músico na indústria fonográfica, lançado em 2009, o Smokin' Robinson com One Time. Você ouviu também aqui no musical Unesp a composição aqui da cantora e compositora paraense Ayla para Você Tem Medo Por Quê? E o John Lang com My Love Remains. Agora 4h29, um rápido intervalo. Na sequência, a gente resgata mais uma memória musical aqui da Unesp FM e os seus 35 anos. É a memória sonora Unesp na sequência. Em seguida, a gente continua com as músicas da seleção musical do Sérgio Magson aqui para o Musical Unesp, trazendo Luê.
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7: Desenvolvimento de uma cultura de respeito aos direitos humanos na educação não se desenvolve por meio de um discurso moral e dogmático sobre bom comportamento. A educação em direitos humanos se realiza de forma intencional, por meio de vivências individuais e coletivas, a partir da realidade e da necessidade de cada grupo. É fundamental o diálogo crítico sobre essa realidade, tendo como referência o conhecimento histórico das lutas e das conquistas dos direitos humanos. Nas atividades de educação em direitos humanos, o educando e a educanda sempre tem uma participação ativa em todo o processo, fazendo escolhas, dialogando, expressando e ouvindo opiniões, mesmo conflitantes, e participando da avaliação da atividade concluída. São exemplos de métodos adequados para a educação em direitos humanos, atividades coletivas como vivências, jogos, dramatizações, mutirões, rodas de conversa, compartilhamento de narrativas, vídeos, fóruns, exposições de artes visuais, músicas, danças. Em síntese, na educação em direitos humanos, não se impõe valores, se orienta para a formação de valores pessoais e coletivos de forma crítica e sempre respeitando o educando como sujeito em processo de emancipação.
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A céu aqui no musical Unesp, a nave vai. Antes o Jamie Cullen com Don't Stop the Music e Luê, Chega Logo. A gente continua, vamos para o último bloco do musical Unesp desta sexta-feira, trazendo agora o Jazz Nova.

0: finalizando aqui a edição desta sexta-feira do Musical Nesp com o Incognito, de 1981, Sunburn. Antes o Grooveria, para a música do Gonzaguinha, Recado, e Jazz Nova com Face at My Window. Foi para você aqui a seleção musical do Sérgio Magson, nesta edição de sexta-feira, 15 de maio, do Musical Nesp. Teve a operação de áudio do Jurandir Matos, o Carrado. A apresentação foi minha, Ricardo Bizarra. A gente volta a se falar na segunda-feira, às 2h10 da tarde, para mais uma edição do Musical Nesp. Vem chegando a Marina Fontanelli para apresentar para você o fim de tarde daqui a pouquinho. E a você uma excelente sexta-feira, um ótimo final de semana. Até segunda. Tchau, tchau.
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3: Oi, oi, uma boa tarde de sexta-feira para você que segue aqui na sintonia da rádio Unesp FM. Hoje, dia 15 de maio de 2026, agora são 5h03, está começando Fim de Tarde, esse programa que tem a seleção musical feita pelo João Flávio Lima. A operação de áudio continua sendo do Jurandir Matos, o Carrado. E eu sou Marina Fontanelli, te faço companhia aqui até às 7 da noite. Agora aqui em Bauru faz 17 graus, de acordo com o IPMET. A gente abre o programa de hoje com Luiz Melodia, de Guida Moira, Poderoso Gangster.

Essa foi a releitura do trompetista alemão Till Brunner com participação da Vanessa da Mata para O Que Será, clássico do Chico Buarque. Antes a gente ouviu Stan Getz e João Gilberto com Vivo Sonhando do Tom Jobim. Ouvimos também aqui nessa primeira sequência do Fim de Tarde de hoje a Nilce Carvalho acompanhada do Marcel Powell fazendo Doces Recordações, que é uma parceria da Dona Ivone Lara com o Delcio Carvalho. E ainda Luiz Melodia com o poderoso Gangster, música de Guida Moira. Agora, às 5h18, seguimos com música aqui na Rádio Nesp FM. A gente ouve Martinália cantando Gilberto Gil, Estrela.

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1: Essa foi a cantora mexicana Lila Downs com Sale Sobrando, parceria dela com Paul Cohen. E ela também faz uma referência nessa música, né, o clássico mexicano Cielito Lindo. Antes teve Chico Buarque, dele do Jorge Elder, Casualmente, que é uma faixa do álbum Caravanas, de 2017. Abrindo esse bloco, teve também a Martinália, com versão de Estrela, do Gilberto Gil. Agora, 5h29, fim de tarde, faz uma pausa. Você acompanha um episódio da nova temporada do Que Canto É Esse?
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1: Esta ave é exclusivamente paulista. Ou seja, não existe em nenhum outro lugar do Brasil e do mundo. Portanto, uma grande raridade. Por isso, está classificada como criticamente ameaçada. A sorte é que esta espécie já é alvo de proteção pelo projeto intersetorial do Refúgio de Vida Silvestre do Bicudinho, em Guararema. Atualmente, só é encontrada nos brejais da região do Alto Tietê e do Vale do Paraíba, em 6 municípios: Guararema, Santa Branca, Mogi das Cruzes, Biritiba Mirim, Salesópolis e São José dos Campos. Fato incrível sobre a espécie é que só foi descoberta em 2004 pelo ornitólogo Dante Buzetti, oficialmente reconhecida em 2014. Você já sabe de quem é o canto? Quem disse que é o bicudinho do brejo paulista, acertou. Esta ave tem cerca de 15 centímetros. O seu nome científico é Formicivora paludicola e pertence à família Taminophilidae. Alimenta-se basicamente de insetos e requer brejais saudáveis e não poluídos. Possui bico preto, fino e curto, e a plumagem é quase toda preta com manchas brancas nas asas. A fêmea tem o dorso marrom escuro e o ventre preto riscado de branco. Os casais habitam brejais com taboa e piri, onde se movem em voos curtos e saltos nos estratos mais baixos da vegetação.
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1: 5h34 agora, seja muito bem-vindo e bem-vinda, você que sintonizou a Rádio Unesp FM, estamos de volta com o fim de tarde desta sexta-feira. A gente segue com música, vamos ouvir Herbie Hancock e Corinne Bailey Rae com River.

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Paul Marley, The Wailers, aqui no fim de tarde. A gente ouviu Is Skanking, gravação de 1978. Antes teve Jades Macalé com Meu Amor, Meu Cansaço, que é uma parceria dele com Kiko Dinucci, também com Rômulo Frois. Abrindo esse bloco, teve o encontro do Herbie Hancock com a Corinne Bailey Rae em River. Agora são 5h48, seguimos com a Lué de Luna, música que tem a participação do Seu Jorge e também do Arthur Verocai, Apocalipse.

0: Brown e Arthur Verocai, a gente ouviu Cigana, música do Mano Brown com o Vitor. Antes teve som da banda Bad Bad Not Good, com participação da cantora Charlotte Wilson. A gente ouviu a música In Your Eyes. E abrindo esse bloco, Lued Luna, Seu Jorge, também com arranjo do Arthur Verocai, Apocalipse, composição da Lued. Agora falta um minuto para 6 da tarde. Vamos para o intervalo, você acompanha Giro Nesp de notícias.
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2: O Instituto de Biociências da Unesp em Botucatu promove a 3ª edição do evento Mulheres na Ciência, criando pontes entre gerações. A iniciativa é promovida pelo projeto Meninas na Ciência e tem o objetivo de conectar graduandas com laboratórios e projetos de pesquisa liderados por cientistas, promovendo a troca de conhecimentos e experiências. Serão 2 dias de evento. O primeiro dia contará com apresentações das áreas relacionadas às ciências da saúde, enquanto o segundo será focado em ciências biológicas e exatas. A programação oferece palestras com professoras e pós-graduandas, além de exposição de projetos de pesquisa de alunas. O Mulheres na Ciência está marcado para os dias 27 e 28 de maio, mas as inscrições vão somente até amanhã, 16. A taxa de participação é de R$ 12,00 para 1 dia de evento e R$ 20,00 para os 2 dias. Para se inscrever, acesse o site event3.com.br e busque por Mulheres na Ciência.
3: Também em Botucatu, a Faculdade de Ciências Agronômicas recebe inscrições para o novo ciclo do projeto Caminhos da Floresta, na Fazenda Experimental Lajeado. A proposta é realizar vivências mensais na natureza com cuidado ao bem-estar físico, mental e emocional dos participantes. Os encontros propõem uma experiência de reconexão com a natureza por meio do banho de floresta, uma prática de origem japonesa cientificamente comprovada que estimula a ativação dos sentidos e a autorregulação emocional. Cada vivência tem duração de 2 horas e meia e é acessível a qualquer pessoa maior de 18 anos e não exige preparo físico. Os próximos encontros estão marcados para os dias 16 de maio e 13 de junho. As vagas são limitadas e há uma taxa de inscrição de R$ 80,00 para unespianos e R$ 100,00 para a comunidade externa. Para se inscrever, acesse o site eventos.fepaf.org.br e busque por Caminhos da Floresta.
4: A Faculdade de Medicina Veterinária de Araçatuba realiza 2 atividades sobre diagnóstico por imagem. A primeira delas é um curso sobre diagnóstico por imagem na oncologia veterinária, que será ministrado amanhã, dia 16 de maio. A iniciativa é da Liga Acadêmica Multidisciplinar de Oncologia Veterinária, a LAMOV. A programação começa às 8 da manhã e vai até meio-dia na sala de técnica cirúrgica do campus. O investimento é de R$ 25,00 e os participantes vão receber certificado ao final do evento. O formulário de inscrição está disponível no Instagram, @lamove.unesp. Já a segunda atividade da FMVA é uma discussão de casos sobre o sistema urinário. A ação é da Liga Interdisciplinar em Diagnóstico por Imagem de Araçatuba. A médica veterinária Aline Oliveira de Souza vai mediar o encontro. Ele vai ocorrer na segunda-feira, dia 18, às 18h30, na sala de ultrassom do Hospital Veterinário da Unesp em Araçatuba. Para se inscrever, acesse o formulário disponível no Instagram, @lidia.fmva.
2: A Universidade do Livro, braço acadêmico da editora Unesp, promove o curso Gramática para Preparadores e Revisores de Texto. A proposta é conversar sobre norma padrão e culta, português do Brasil, limites de intervenção e tópicos específicos de gramática. O curso é desenvolvido em um ambiente virtual de aprendizagem, oferecendo videoaulas acompanhadas de exercícios e materiais complementares. As aulas iniciam no dia 18 de maio e vão até 20 de julho. Os interessados podem se inscrever até o dia 18 pelo site universidadedolivro.com.br. O investimento é de R$ 535.
3: Estão abertas as inscrições para o segundo workshop de tecnologias sustentáveis, promovido pelo Laboratório de Dispositivos e Sensores Orgânicos da Faculdade de Ciências e Tecnologia do campus em Presidente Prudente. A proposta é reunir pesquisadores, estudantes e profissionais da área para discutir sobre soluções tecnológicas de baixo impacto ambiental e que estejam de acordo com os Objetivos de Desenvolvimento Sustentável da ONU. A programação conta com palestras, sessões técnicas, apresentação de trabalhos, mesas redondas e debates que giram em torno dos temas materiais biodegradáveis e recicláveis, processos de fabricação energeticamente eficientes, sensores sustentáveis e estratégias de economia circular. O evento é presencial na Unesp em Rio Claro nos dias 20 e 21 de maio, mas as inscrições devem ser feitas até um dia antes do início do evento pelo site Event3. As taxas de investimento variam de R$ 50 a R$ 150,00, de acordo com a categoria do inscrito. Este é o Giro Unesp de Notícias, programa com a supervisão de Liane Castro. Nós voltamos segunda-feira, às 18h. Eu sou Júlia Riosdorf.
2: Meu nome é Flávia Carvalho.
4: E eu sou Marcela Evangelista.
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5: Devido à atuação de um sistema de baixa pressão associado a uma frente fria, a tendência do tempo para esse final de semana é de céu nublado a parcialmente nublado com chuvas intermitentes. As temperaturas vão ficar baixas. Temperatura prevista para o final de semana, a temperatura mínima, que é aquela que ocorre entre 5 e 6 horas da manhã, para Bauru 16 graus, Marília, São Paulo e Botucatu 15, Santos 17 graus e Ilha Solteira 18. Temperatura máxima para esse final de semana, aquela que ocorre entre 15 e 16 horas, para Bauru e Marília 26 graus, São Paulo e Santos 25, Botucatu 23 e Ilha Solteira 28 graus. A temperatura máxima ocorrida hoje é uma curiosidade. Ela ocorreu às 0 horas e 1 minuto e foi de 20 graus. Na capital, às 14 horas, a temperatura máxima foi de 19 graus Celsius. Eu sou José Carlos Figueiredo, meteorologista do IPMET, para a Rádio Unesp FM.
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0: Estamos de volta com o Fim de Tarde desta sexta-feira, agora 6h07. Temperatura nesse momento aqui em Bauru, 17 graus. A gente vai para a segunda e última hora do programa de hoje, começando com jazz. Tem a Kay Starr cantando It Had to Be You.

Esse foi o polêmico Ed Motta com Cenário, música que teve também a participação do artista japonês Mundo Grosso. Antes a gente ouviu Anita O'Day com Senhor Blues e teve também a K-Star com It Had To Be You. Agora 6h20, fim de tarde, segue com Daniel Caesar e Free Nationals, Beauty in Essex.

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0: É preciso perdoar, música Dolce Vando Luz e do Carlos Coqueijo, que ouvimos aqui na versão da Manhana. Antes teve Seu Jorge, dele do Gabriel Moura e do Adriano Trindade, Quem Não Quer Sou Eu. A gente também ouviu Daniel Caesar e Free Nationals com Beauty in Essex. Agora às 6h34, fim de tarde, vai para um intervalo rápido, voltamos daqui a pouco, não sai daí, até já.
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0: Fim de tarde de volta, agora 6h37. Seja muito bem-vindo e bem-vinda, você que chegou agora aqui na nossa programação. Seguimos com música, a gente ouve Chico Chico cantando Rita Lee, Menino Bonito.

Tim Maia com Batata Frita, O Ladrão de Bicicleta, música de 1976. Antes teve a Cato cantando Chuva de Prata, que é uma música do Ed Wilson e do Ronaldo Bastos, eternizada na voz de Gal Costa. A gente também ouviu por aqui o Chico Chico.

0: encerrando o fim de tarde dessa sexta com um som pop eletrônico do Flow com a Kate Ranada. A gente ouviu The Mood. Antes teve Alice Caymmi e Rincon Sapiência com Inimigos. Ouvimos também nessa última sequência Mano Brown e Ellen Oléria com Mal de Amor. Agora faltam 3 minutos para 7, fim de tarde vai ficando por aqui. Esse programa tem a seleção musical feita pelo João Flávio Lima. A operação de áudio foi do Jurandir Matos, o Carrado. E eu sou Marina Fontanelli. Muito obrigada pela sua companhia. Uma ótima noite de sexta-feira para você. Um excelente final de semana. Até mais. Tchau.
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0: Brasília, 19 horas.
1: Está no ar a Voz do Brasil. As notícias do governo federal que movimentaram o país no dia de hoje.
2: Boa noite.
0: Boa noite para você que nos acompanha em todo o país.
2: Sexta-feira, 15 de maio de 2026.
0: E vamos ao destaque do dia. Atendimento contra o câncer ganha reforço.
2: 2 bilhões e 200 milhões de reais serão investidos para aumentar o acesso a tratamentos de ponta e medicamentos pelo SUS.
0: Serão financiadas também cirurgias robóticas e ampliação de reconstrução mamária.
2: O presidente Lula destaca que o governo tem a função de fazer justiça e garantir igualdade a todas as pessoas.
3: É garantir que todo mundo, sem distinção, tem que ser tratado com dignidade, com respeito em qualquer lugar desse país.
0: E ainda desenrola Fies.
2: Em um dia, estudantes já renegociaram mais de 1 bilhão e 300 milhões de reais. Graziela Mendonça.
4: Mais de 22 mil beneficiários do Fundo de Financiamento Estudantil já negociaram as dívidas nesta nova etapa do Desenrola Fies.
0: Você vai ouvir também sobre o acolhimento às mães que estudam e não têm com quem deixar os filhos pequenos.
2: Crianças podem ficar nas cuidotecas instaladas em instituições de ensino.
0: O governo do Brasil investe para aumentar o número de espaços em todo o país. Érica Brás.
5: E até 2028, 295 cuidotecas vão ser implementadas em todo o território nacional.
2: Hoje, na apresentação da Voz do Brasil, eu, Mariana Jung, Mainazi Brum.
0: E acompanhe a gente ao vivo. 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
2: Mais investimentos para o tratamento contra o câncer pelo Sistema Único de Saúde.
0: São mais de 2 bilhões de reais que serão destinados a 23 novos medicamentos de alto custo, além de tratamentos de ponta.
2: O SUS vai contar com cirurgias robóticas e ampliar a cobertura de implantes mamários.
0: As novidades foram anunciadas em evento no Hospital de Amor, em Barreto, São Paulo, com a presença do presidente Lula.
4: O Hospital de Amor, em Barretos, no interior de São Paulo, é o maior centro de tratamento oncológico gratuito da América Latina. O hospital atende mais de 2 milhões de pacientes do Sistema Único de Saúde por ano. Nesta sexta-feira, o presidente Lula e o ministro da Saúde, Alexandre Padilha, visitaram a unidade e anunciaram a construção do novo Centro de Pesquisa Clínica e Cirurgia Robótica do hospital e do Instituto de Treinamento em Cirurgias Minimamente Invasivas. O Ministério da Saúde vai repassar 129 milhões de reais em parcela suplementar para o Hospital de Amor. O vice-presidente Geraldo Alckmin falou sobre a importância da instituição.
6: A gente vê no Brasil inteiro o Hospital do Amor fazendo prevenção, diagnóstico, tratamento e pesquisa, treinamento de robótica, você poder atender à distância, telecirurgia.
4: Também foram anunciadas medidas para fortalecer o tratamento contra o câncer. O investimento total é de 2 bilhões e 200 milhões de reais. Recursos que serão empregados em novas tecnologias, equipamentos e medicamentos. De acordo com o ministro da Saúde, Alexandre Padilha, a medida beneficia 112 mil pacientes no tratamento de 18 tipos de câncer, como mama, pulmão, leucemia, ovário e estômago.
7: 23 novos medicamentos que o povo não tinha acesso pelo SUS. Tem medicamento que custa 25 mil por mês. Agora é de graça, pelo SUS, como direito às pessoas.
4: Também foi garantido o financiamento para a cirurgia de reconstrução mamária na rede pública, o que amplia o custeio do setor com um investimento estimado em mais de 27 milhões de reais por ano. Além disso, foi implantada uma tabela específica para o financiamento da cirurgia robótica oncológica na rede pública. O presidente Lula destacou que os investimentos elevam a qualidade dos serviços públicos de saúde.
3: O SUS está provando que aquilo que é público, quando é feito com respeito, quando é feito com dignidade e quando é feito com justiça, aquilo que é público é muito melhor. É garantir que todo mundo, sem distinção, tem que ser tratado com dignidade, com respeito em qualquer qualquer lugar desse país.
4: No evento também foi anunciada a compra de 80 novos aceleradores lineares para ampliar em 25% a oferta de radioterapia em um ano e a entrega de veículos para o transporte de pacientes por meio do programa Agora Tem Especialistas Caminhos da Saúde. São 15 veículos do programa, além de 22 ambulâncias do SAMU e uma unidade móvel odontológica. De Barretos, em São Paulo, Luciana Colares de Holanda.
2: E uma esperança para pacientes que enfrentam a batalha contra o câncer.
0: O governo do Brasil investe também em tecnologia para a produção de medicamentos para a rede pública de saúde.
2: A medida vai ampliar o acesso e proporcionar mais sobrevida aos pacientes.
8: A descoberta de um câncer avançado mudou completamente a vida da comerciante Tereza Ferreira. O diagnóstico de câncer de pulmão veio em 2018, acompanhado de medo e incertezas. Depois da quimioterapia, surgiu uma nova alternativa, a imunoterapia com um medicamento moderno, capaz de estimular o próprio organismo a combater a doença.
9: Eu fiz um ciclo de quimioterapia, deu muito resultado e aí fiquei só com a imunoterapia. E aí foi dando certo, e com isso já ganhei 7 anos, né?
8: O tratamento teve uma resposta satisfatória. Hoje, Tereza está sem evidências do tumor e leva uma vida normal. A experiência mostra o impacto da imunoterapia, considerada uma das estratégias mais avançadas no combate ao câncer. Conhecido comercialmente como Keytruda, o medicamento age de forma diferente da quimioterapia tradicional. Em vez de atacar diretamente o tumor, ele estimula o sistema imunológico do paciente a reconhecer e combater as células cancerígenas. Isso pode aumentar a eficácia do tratamento e, em alguns casos, reduzir efeitos colaterais, como explica Clarice Baldotto, presidente da Sociedade Brasileira de Oncologia Clínica.
10: Ele mudou a história da oncologia, eu diria assim, essa classe de medicamentos, principalmente para alguns tumores, como o melanoma, que é um tumor de pele bem agressivo, que a gente tinha pouco tratamento, câncer de pulmão, e mais recentemente para vários outros tipos de tumores, como câncer de mama, câncer de esôfago, câncer de cabeça e pescoço. Então, hoje, muitos tipos de tumores, o paciente se beneficia em utilizar essa classe de medicamentos isolada ou, às vezes, até com combinada com outros tratamentos, como a própria quimioterapia.
8: Agora, essa tecnologia de ponta pode chegar a mais pacientes da rede pública. O governo do Brasil firmou uma parceria para a produção 100% nacional do medicamento, indicado para até 18 tipos de câncer. O acordo prevê a transferência de tecnologia para o Instituto Butantan, que passará a produzir o medicamento no país para distribuição pelo Sistema Único de Saúde. Um avanço para o tratamento universal, disse Fernanda Denigli, secretária de Ciência, Tecnologia e Inovação do Ministério da Saúde.
11: A expectativa é que haja uma transferência de tecnologia da empresa detentora da tecnologia para o Instituto Butantan, e neste tempo o Instituto Butantan vai começar a aprender a fazer essa molécula e começando a produzir no Brasil.
8: Na rede privada, o custo do Keytruda pode chegar a cerca de R$ 27 mil por dose, o que limita o acesso. Com a produção nacional e a oferta pelo SUS, a expectativa é ampliar o tratamento e baratear o custo. Para pacientes como Tereza Ferreira, a chegada desse tratamento à rede pública representa mais do que inovação. É a possibilidade de ampliar o acesso a uma terapia que pode prolongar a vida e trazer esperança para quem enfrenta a batalha contra o câncer.
9: E acho maravilhoso todo mundo poder ter acesso a isso.
8: Hoje, a terapia já é usada no SUS para casos de melanoma, mas a expectativa é ampliar o acesso para outros tipos da doença. A ampliação depende da avaliação técnica da Comissão Nacional de Incorporação de Tecnologias no SUS, que já está em análise. Reportagem Pablo Mundim.
0: Quem está em débito com o FIES tem uma grande chance de sair do vermelho.
2: Até o fim do mês, o programa Desenrola FIES oferece descontos de até 99% nas dívidas.
0: E nos primeiros dias de adesão, muitos estudantes já aproveitaram as condições e foram negociados mais de R$ 1 bilhão em 24 horas.
12: Mais de 22 mil beneficiários do Fundo de Financiamento Estudantil já negociaram as dívidas nesta nova etapa do Desenrola FIES. Apenas nas primeiras 24 horas, foram mais de R$ 1 bilhão e 300 milhões negociados. A adesão começou na última quarta-feira. Mais de 1 milhão de alunos podem ser beneficiados com os descontos. O ministro da Educação, Leonardo Barchini, explica como participar.
13: E quem pode participar? Estudantes com contratos firmados até 2017 e que estavam em fase de pagamento em 4 de maio deste ano. A negociação pode ser feita até 31 de dezembro deste ano. Para fazer essa renegociação, você tem que entrar no site ou no aplicativo do seu banco, quer na Caixa Econômica Federal ou no Banco do Brasil. É uma nova oportunidade para você renegociar o seu débito, alívio no seu bolso, alívio no bolso dos brasileiros.
12: O FIES é uma das principais políticas públicas de acesso ao ensino superior privado no Brasil. O programa oferece financiamento para cursar graduação em instituições avaliadas positivamente pelo MEC. O Desenrola FIES visa ajudar milhares de estudantes a reorganizarem a vida financeira e seguirem com os projetos acadêmicos e profissionais. As condições variam conforme o perfil do estudante e o tempo de atraso no pagamento. Para quem está em dia ou com atraso de até 90 dias, a opção é quitar integralmente o financiamento, com 12% de desconto. Quem tem débitos vencidos há mais de 90 dias pode quitar o financiamento com desconto total nos encargos e redução de 12% no valor principal. Também tem a opção de parcelar tudo em 150 vezes, sem juros nem multas. Mas os descontos são maiores para quem está inadimplente há mais de 360 dias. O abatimento pode chegar a 99% no caso de quem participa do Cadastro Único para programas sociais do governo federal. Para renegociar, basta acessar o aplicativo do banco em que o contrato foi firmado, clicar na aba Renegociação do FIES e seguir os passos. Reportagem em Graziela Mendonça.
14: E a partir de segunda-feira, 25 de maio, os trabalhadores vão poder consultar o saldo do FGTS disponível para uso no novo Desenrola.
0: A iniciativa permite utilizar até 20% do saldo do Fundo de Garantia ou até R$ 1.000, o que for maior, para renegociar dívidas em atraso.
14: Depois da consulta, as instituições financeiras vão ter até 30 dias para formalizar os contratos e registrar as informações junto à Caixa Econômica Federal.
0: Após a validação, o valor será transferido diretamente para o banco responsável pela renegociação.
14: Interesse num assunto, habilidades, notas, tudo isso pode influenciar na hora de decidir qual curso fazer no ensino superior.
0: Mas é preciso ficar atento também na escolha da instituição de ensino. Antes de se matricular, confira se a faculdade está regularizada.
15: Medicina, Direito, Engenharias, a lista de cursos superiores é grande e a responsabilidade na hora de escolher também. É preciso ficar atento sobre onde vai estudar. A instituição de ensino superior escolhida tem que ser reconhecida pelo Ministério da Educação. Caso contrário, o diploma não terá validade no mercado de trabalho. Além disso, é importante saber a nota do curso, que é dada pelo MEC. A pasta realiza ciclos de avaliações contínuos e examina quesitos como o desempenho dos estudantes, infraestrutura da instituição e formação dos professores. Cursos com notas baixas podem sofrer punições, reduzir turmas ou até fechar, caso continuem sendo mal avaliados. Saber a modalidade, se presencial ou não, também é necessário. Todas essas informações são públicas e devem estar nos sites das instituições de ensino. Os estudantes também podem realizar a consulta pelo EMEC. O sistema reúne informações sobre todas as graduações oficiais do país. Em caso de dúvidas ou problemas, procure a ouvidoria da faculdade ou a plataforma fala.br. Márcia Fernandes para a Voz do Brasil.
14: Garantir o cuidado das crianças para que as mães possam trabalhar e estudar.
0: Esse é o foco das cuidotecas, espaços públicos e gratuitos que oferecem lazer, alimentação e proteção para crianças de 3 a 12 anos, principalmente no período noturno.
14: O programa é uma alternativa segura para os horários em que as creches tradicionais já estão fechadas.
0: Até 2028 serão instaladas mais de 295 cuidotecas no país.
16: O Ministério do Desenvolvimento e Assistência Social, Família e Combate à Fome anunciou que até 2028, 295 cuidotecas vão ser implementadas em todo o território nacional, em 25 estados e o Distrito Federal, com presença em 204 municípios. As cuidotecas são espaços noturnos que recebem crianças com ou sem deficiência de 3 a 12 anos para que seus responsáveis, na maioria mulheres, possam trabalhar, estudar ou se qualificar qualificar profissionalmente. Ao todo, já foram implementadas 101 cuidotecas temporárias ou permanentes. O ministro Wellington Dias, do Desenvolvimento e Assistência Social, Família e Combate à Fome, destacou o papel deste novo instrumento social na vida dos cidadãos.
17: As cuidotecas nas universidades, nos institutos federais, no âmbito acadêmico, ela também, nos municípios e instância de participação social, representam uma inovação nas políticas públicas brasileiras. Elas criam condições reais para que muitas mulheres permaneçam e avancem em sua trajetória escolar, acadêmica e profissional.
16: Maria Lúcia Tavares, professora no Instituto Federal de Minas Gerais, em Belo Horizonte, enalteceu as cuidotecas como espaços que têm auxiliado suas alunas a continuarem os estudos.
18: E o que a gente tem percebido é que essa política é super importante, não só como acesso, mas como também permanência. O fato da gente dizer que a gente vai ter um recurso como esse, ele é mobilizador para que as mulheres se inscrevam nos programas, né? Eu, como mãe, digo isso, que assim, é muito difícil para a gente estar em determinados lugares que não tem recurso para atender as nossas filhas, né?
16: A secretária nacional de Cuidados e Família do MDS, Laís Abramo, apresentou dados que evidenciam a relevância de cuidotecas na busca pelo desenvolvimento acadêmico e profissional de adultos, sem deixar de lado o cuidado com as crianças.
19: Hoje, entre os jovens que não concluíram o ensino médio, 9,5% pararam de estudar ou nunca estudaram pela necessidade de cuidar da casa, dos filhos, filhas ou outros parentes. Essa também é a principal razão pela qual 34% das mulheres que estão fora do mercado de trabalho não conseguem nem sair para procurar um emprego ou nem poderiam aceitar um emprego caso lhes fosse oferecido, é pela mesma razão. Essa proporção é maior para as mulheres negras, 37,6%, em comparação com as brancas, 29,3%.
16: Ao todo, já foram implementadas 101 cuidotecas temporárias ou permanentes. Reportagem Érica Brás. Empresas brasileiras exportadoras afetadas pela instabilidade internacional podem contar com o apoio do Plano Brasil Soberano.
0: São 21 bilhões de reais, sendo 15 bilhões do governo do Brasil e outros 6 bilhões do BNDES, o Banco Nacional de Desenvolvimento Econômico e Social.
20: O BNDES, Banco Nacional de Desenvolvimento Econômico e Social, abriu nesta sexta-feira o protocolo para que o setor produtivo do país possa solicitar crédito dentro do Plano Brasil Soberano. O objetivo da nova etapa do plano é apoiar empresas brasileiras de setores relevantes para a balança comercial nacional. O Brasil Soberano também visa apoiar as empresas exportadoras e seus fornecedores afetados pela instabilidade internacional, seja por causa dos conflitos no Oriente Médio, seja por causa das medidas tarifárias impostas pelo governo dos Estados Unidos. Tem direito ao crédito empresas dos setores de siderurgia, fertilizantes, móveis, automotivo, têxtil, farmacêutico, equipamentos eletrônicos, informática e minerais críticos, entre outros. Ao todo, estão disponíveis 21 bilhões de reais, sendo 15 bilhões do Fundo de Garantia à Exportação e mais 6 bilhões em recursos do BNDES, como explica o diretor de Desenvolvimento Produtivo, Inovação e Comércio Exterior do Banco, José Luiz Gordon.
21: O programa tem um foco muito estratégico de impulsionar os investimentos no Brasil, ajudar as empresas a ganharem novos mercados de exportação, e são 21 bilhões colocados para ajudar o setor industrial a investir no capital de giro e a enfrentar tanto as adversidades como criar uma base produtiva mais robusta para que o Brasil tenha mais soberania e possa gerar mais emprego e renda.
20: Para saber como solicitar o crédito e todas as informações sobre o plano, inclusive as condições de financiamento, você pode acessar o site bnds.gov.br/Brasil Soberano. Reportagem André de Barros Lima.
14: gigante de mais de 2 mil quilômetros, o Rio São Francisco banha 5 estados e cerca de 30 milhões de pessoas dependem diretamente das suas águas.
0: Para assegurar o futuro do Velho Chico e garantir água a quem mais precisa, foram anunciados novos investimentos para revitalização ambiental, segurança hídrica e recuperação de bacias nas regiões do São Francisco e Parnaíba.
1: Na nascente histórica do Rio São Francisco, o ministro Valtês Góes conheceu de perto o berço do Velho Chico no Parque Nacional da Serra da Canastra, em Minas Gerais. O rio tem um papel fundamental para a segurança hídrica do semiárido brasileiro. As águas que nascem lá percorrem mais de 2 mil quilômetros e levam desenvolvimento para o coração do sertão nordestino. Hoje, mais de 30 milhões de pessoas são beneficiadas com as águas do Velho Chico. As obras de recuperação da estrada de acesso à nascente do Rio São Francisco, na cidade de São Roque, Minas Gerais, estão sendo realizadas para melhorar a trafegabilidade e fortalecer o turismo sustentável na região, como garante o ministro da Integração e do Desenvolvimento Regional, Valdez Góes.
5: Uma obra desafiadora, porque quem conheceu a estrada da Serra da Canastra antes de iniciar essa obra, sabe que a caixa dela era bem estreita. Nós temos ali de 6 a 7 metros de extensão, uma obra com toda a segurança de proteção de encostas, com drenagem, com preparação do solo, para ter uma vida útil realmente longa.
1: Valdez Góes também ressaltou o papel estratégico do Rio São Francisco para a segurança hídrica do país e defendeu a continuidade das políticas públicas voltadas à revitalização das bacias hidrográficas e o acesso à água.
5: Nós temos em torno de 2,6 bilhões de reais da conta Furnas e da conta São Francisco Parnaíba destinada a projetos de revitalização de bacias em Minas Gerais. Um impacto positivo não só para Minas, mas para todo o Brasil.
1: O ministro Valdez Góes também assinou o contratos para ações de recuperação hidroambientais em Pilão Arcado, na Bahia, e Petrolândia, em Pernambuco. As iniciativas somam 9 milhões e meio de reais em investimentos voltados à recuperação de microbacias e ampliação da disponibilidade hídrica para comunidades locais. Reportagem Cleide Lopes.
14: A utilização do caça F-39 Gripen em um exercício conjunto da Força Aérea Brasileira com outras aeronaves marcou esta semana uma nova etapa na integração para a defesa aeroespacial do Brasil.
0: O caça Gripen é a aeronave mais moderna da frota brasileira e este ano teve a primeira unidade produzida totalmente em solo brasileiro, numa parceria com a empresa sueca criadora do modelo.
22: O principal destaque dessa edição é a participação inédita do caça F-39 Gripen, considerado atualmente a aeronave de combate mais moderna da FAB. Essa é a primeira vez que o modelo é empregado no exercício, marcando uma nova etapa no processo de integração do caça ao sistema de defesa aeroespacial brasileiro. O treinamento é conduzido de forma conjunta pela FAB, pela Marinha do Brasil e pelo Exército Brasileiro, com o objetivo de aprimorar a integração entre as Forças Armadas em cenários de alta complexidade. O diretor do exercício conjunto, Brigadeiro do Ar Paulo César Fischer da Silva, traz mais detalhes.
23: A gente tem a oportunidade de um cenário mais complexo, conseguimos inserir a parte de antiaérea, além da parte de salto operacional, que é muito interessante porque cria um cenário tático totalmente diferenciado para os nossos pilotos poderem realizar essa capacitação das novas táticas, técnicas e procedimentos que são utilizados no âmbito da aviação.
22: Segundo os organizadores, o exercício busca fortalecer a capacidade de resposta em situações de crise, além de aperfeiçoar operações aéreas e terrestres coordenadas. As atividades incluem missões de defesa aérea, escolta, reconhecimento, evacuação aeromédica, defesa cibernética e transporte de tropas e cargas. A operação também serve para testar procedimentos, treinar militares e elevar o nível de prontidão operacional das unidades participantes. A base aérea de Anápolis é considerada uma das estruturas estratégicas mais importantes da Força Aérea Brasileira para operações de defesa aérea e emprego do poder de combate no país. Reportagem Gabriel Pinheiro.
14: preços no Brasil avançou 3% em março desse ano em comparação com março de 2025, segundo pesquisa do IBGE.
0: O destaque foi o setor de informação e comunicação, com alta de 7,9%, impulsionado por telecomunicações, tecnologia da informação e serviços digitais.
14: Já em comparação com o mês anterior, fevereiro, o setor recuou 1,2%.
0: Ainda assim, opera 18,2% acima do nível pré-pandemia.
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0: Fique agora com as notícias do Poder Judiciário e do Congresso Nacional. Uma boa noite e bom fim de semana.
14: A gente volta na segunda-feira. Boa noite pra você e até lá.
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4: STF autoriza a operação contra esquema de fraude e sonegação fiscal no ramo de combustíveis no Rio de Janeiro.
6: STJ admite remissão pelo Enem para preso que já tinha diploma superior.
4: Neste fim de semana, quatro cidades realizam novas eleições.
6: Boa noite, eu sou Marcela Luiza.
4: E eu sou Walter Lima.
6: O Supremo Tribunal Federal autoriza a operação da Polícia Federal contra esquema de fraude e sonegação fiscal no ramo de combustíveis no Rio de Janeiro.
4: A decisão é do ministro Alexandre de Moraes. Repórter Fernanda Porto.
7: É investigar os negócios da Refit, a antiga refinaria de Manguinhos, diante de suspeita de fraudes fiscais. O grupo é considerado um dos maiores devedores de impostos do país. Entre os alvos está o ex-governador Cláudio Castro, acusado de proteger e favorecer os interesses do grupo Refit. Também é alvo da operação o empresário Ricardo Magro, dono da empresa. Diante da gravidade do caso, também foi solicitada a inclusão do nome dele na difusão vermelha da Interpol, a lista dos mais procurados do mundo. A operação dessa sexta-feira também estipulou o bloqueio de cerca de 52 bilhões em ativos financeiros e a suspensão das atividades econômicas das empresas investigadas.
6: O ministro do STF, Flávio Dino, determinou a abertura de uma nova frente de análise para apurar suspeitas de irregularidades na destinação de emendas parlamentares para projetos culturais.
4: As informações foram apresentadas pelos deputados Henrique Vieira e Tabata Amaral. Repórter Judite Aragão.
24: No despacho assinado nesta sexta-feira, o ministro Flávio Dino afirma que os fatos narrados pelos parlamentares podem indicar, em tese, o descumprimento de decisões anteriores do Supremo relacionadas à transparência e rastreabilidade das emendas parlamentares. O despacho cita que, se comprovadas, as irregularidades poderiam comprometer a efetiva entrega de bens e serviços à sociedade em afronta ao artigo 165 da Constituição Federal.
6: STJ admite redução do tempo de pena a preso aprovado no Enem, mesmo que já tenha diploma de curso superior.
4: Essa decisão uniformiza o posicionamento da corte sobre o tema. Fátima Uchoa.
25: A sexta turma negou o benefício a um preso, mas como a quinta turma tinha entendimento oposto, reconhecendo que a escolaridade anterior não impede o benefício, a defesa interpôs embargos de divergência. Ao resolver a divergência, a terceira sessão do STJ fixou a tese de que a escolaridade prévia do preso não impede a remissão, pois tal limitação não está prevista na lei de execução penal. O ministro relator Ribeiro Dantas sustentou que é possível a interpretação extensiva do artigo 126 dessa lei para favorecer o apenado quando se trata de remissão por estudo, especialmente porque o objetivo da execução penal inclui a ressocialização.
6: Neste fim de semana, quatro cidades realizam novas eleições.
4: Elas ocorrem devido à perda dos mandatos dos eleitos em 2024. Fábio Ruas.
26: Eleitoras e eleitores de Brejo Alegre, em São Paulo, e das cidades de Itaú e Ouro Branco, no Rio Grande do Norte, voltam às urnas neste domingo para eleger novos prefeitos e vices. Em Melgaço, município no arquipélago do Marajó, no Pará, a renovação será em todas as 11 cadeiras da Câmara de Vereadores. Em todas as votações deste domingo, quem vencer vai cumprir mandato até o dia 31 de dezembro de 2028.
6: Justiça do Trabalho e CNJ levam serviços gratuitos ao arquipélago do Marajó.
2: Os atendimentos acontecem de 18 a 22 de maio. Larissa Batista.
8: Anota aí, você trabalhador, trabalhadora, pode fazer a carteira de trabalho, entrar com o pedido de abono salarial e de seguro-desemprego. E pode até entrar com ações para a garantia de direitos. Entre 18 e 22 de maio, o mutirão vai levar tudo isso de graça a moradores dos municípios de Breves e Portel, na ilha do Marajó, no Pará. E a população vizinha, em Melgaço, também será atendida.
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6: Uma boa noite.
2: Bom fim de semana e até segunda-feira.
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10: Eu sou Paula Groba.
11: E eu sou Ricardo Nakaoka.
10: E estes são os destaques de hoje do Jornal do Senado, que começa agora.
11: Senado vai analisar projeto que autoriza restituição do imposto de renda como garantia de empréstimo.
10: Avança projeto que destina parte da arrecadação das loterias a lares de idosos.
11: Comissão debate uso de imagens de flagrantes para combater crimes no comércio.
10: Boa noite.
11: Boa noite.
10: Quem tem dinheiro a receber da restituição do imposto de renda poderá usar esse valor para conseguir crédito antecipado nos bancos.
11: Um projeto que começa a ser analisado pelo Senado autoriza a restituição como garantia para empréstimos. A ideia é permitir que o contribuinte receba o dinheiro antes do calendário da Receita Federal e use os recursos da forma que considerar mais vantajosa. A reportagem é de Alexandre Campos.
12: A ideia do projeto é simples. A instituição financeira antecipa o dinheiro ao contribuinte deduzido os valores com encargos e juros que deverão constar claramente em contrato e passa a ter direito de receber a restituição no lugar dele na data do calendário divulgado pela Receita. Autor do projeto, o senador Plínio Valério, do PSDB do Amazonas, afirmou que em 2025 foram pagas quase 22 milhões de restituições que, somadas, correspondiam a cerca de 40 bilhões de reais. Ele explicou que ao anteciparem o recebimento desse dinheiro a que tem direito, por meio de contratos de empréstimo com os bancos, os contribuintes poderão usá-lo para quitar uma dívida mais cara ou comprar um bem em condição mais vantajosa.
13: A gente quer assim surgir uma nova possibilidade, uma nova opção para que as pessoas possam utilizar o seu imposto de renda de forma como queira, que ele beneficie e não apenas o Estado.
12: Pelo texto, o valor do empréstimo com a instituição financeira não poderá ser superior ao indicado na restituição pela Receita. Se eventualmente ultrapassar, o contribuinte continuará responsável pelo pagamento do saldo remanescente. Se for menor, o total que exceder será devolvido a ele na data da restituição.
10: E o dinheiro arrecadado com multas ambientais poderá ajudar no resgate e cuidado de animais abandonados em todo o país.
11: A Comissão de Assuntos Econômicos aprovou um projeto que destina parte desses recursos a organizações sem fins lucrativos, responsáveis pela proteção animal. Repórter Lana Dias.
27: Quem comete infrações ambientais pode ser multado entre R$50 e R$50 milhões, com base no dano causado. A proposta aprovada na Comissão de Assuntos Econômicos quer direcionar parte desse valor a programas de acolhimento e proteção de animais domésticos abandonados. Na leitura do relatório, a senadora Tereza Cristina, do PP de Mato Grosso do Sul, lembrou que as multas ambientais já subsidiam outras ações.
28: Esses recursos já são fonte para outras ações governamentais, de forma que caberá ao processo orçamentário decidir em que medida cada um dos objetivos concorrentes será contemplado com as receitas arrecadadas.
27: A proposta vai ser analisada pela Comissão de Meio Ambiente.
10: E parte do dinheiro arrecadado com loterias poderá ser usada para ajudar na manutenção de lares de idosos em todo o país.
11: A medida foi aprovada pela Comissão de Assuntos Econômicos. Repórter Marcela Cunha.
10: O
5: O projeto permite destinar parte da arrecadação das loterias esportivas a instituições sem fins lucrativos que cuidam de idosos em tempo integral. Segundo o autor, senador Jaime Campos, do União de Mato Grosso, muitas acolhem pessoas sem apoio familiar e sem recursos. Pela proposta, a receita líquida de 3 concursos por ano ajudará essas entidades na compra de medicamentos, higiene, segurança, prevenção de infecções e adaptação de espaços. A relatora, senadora Damares Alves, do Republicanos do Distrito Federal, lembrou que os abrigos para idosos atendem uma população especialmente vulnerável.
15: Os casos de idosos com pouco ou nenhum amparo familiar e com carência de recursos para viver um final de vida de forma digna tende a aumentar nas próximas décadas. Precisamos garantir recursos para essa finalidade tão nobre e meritória.
5: Damares também reforçou que o projeto cria uma fonte permanente de recursos sem aumentar despesas da União, já que apenas reorganiza a destinação de parte do dinheiro das loterias.
10: E com o aumento da população idosa no Brasil, um outro projeto em análise no Senado pode ampliar a presença de médicos geriatras no atendimento básico do SUS.
11: A proposta prevê apoio da União para a contratação e qualificação desses profissionais. Repórter Henrique Nascimento.
16: Com o aumento da expectativa de vida, cresce também a preocupação com a saúde e a autonomia da população idosa. O projeto apresentado no Senado pelos senadores Alci Lucas, do PL do Distrito Federal, prevê incentivo à atuação de médicos especialistas em geriatria nas unidades básicas de saúde e equipes de saúde da família. Para o parlamentar, o país precisa criar políticas públicas voltadas ao envelhecimento da população.
17: Será que o governo acha que de 60 até os 100 o cara vai ficar assistindo televisão o dia todo em casa? Não vai. Você tem que criar política pública para o idoso. Nós temos sérios problemas com os idosos hoje. Se a gente não criar política pública, a gente vai ter sérios problemas.
16: A preocupação com a qualidade de vida faz parte da rotina do aposentado Nelson Takayanagi, que pratica atividades físicas na Universidade de Brasília.
18: Com o passar da idade, né, a gente vai tendo uma série de dificuldades locomotoras, psicológicas, físicas. E aí, esse tipo de atividade tenta manter a gente ativa e tenta manter a gente sem necessidade de um apoio.
16: O projeto será analisado pelas comissões do Senado.
10: Já está em vigor a lei que garante que assassinos de agentes de segurança cumpram pena preferencialmente em estabelecimentos federais de segurança máxima.
11: A iniciativa tem o objetivo de oferecer uma resposta rigorosa a crimes cometidos contra policiais, membros da Força Nacional e militares das Forças Armadas. Repórter Douglas Castilho.
19: Além do encarceramento em unidades federais, a nova legislação promove mudanças nas regras do regime disciplinar diferenciado, o RDD. O intuito é agilizar o processo legal, permitindo a solicitação da inclusão do preso nesse sistema mais rigoroso logo no início de sua detenção, dando ao juiz um prazo máximo de 15 dias para a decisão final. O texto determinava que o cumprimento da pena nesse regime fosse obrigatório, mas com vetos do presidente da República, essa saída para o RDD continuará dependendo de avaliação judicial caso a caso. O relator da proposta no Senado, o senador Sérgio Moro, do PL do Paraná, falou sobre o objetivo da medida.
20: Manda um recado ao mundo do crime, ao crime organizado especialmente, que assassino de policiais vai cumprir a pena em penitenciária federal de segurança máxima. Regime de cárcere duro, sim, mas um regime de cárcere necessário.
19: Também foi vetado o trecho que proibia expressamente o preso submetido ao RDD de progredir de regime ou conseguir livramento condicional. A presidência justificou que o endurecimento das penas precisa caminhar junto com as garantias constitucionais.
10: E a Comissão de Constituição e Justiça pode aprovar na próxima reunião a divulgação de imagens e áudios de crimes em flagrante dentro de estabelecimentos comerciais.
11: A ideia é que o compartilhamento dessas informações ajude na identificação e denúncia de criminosos. As informações com o repórter Bruno Lourenço.
21: O relator senador Esperidião Amin, do Progressistas de Santa Catarina, afirmou que o objetivo é auxiliar no combate à impunidade por meio da identificação e denúncia denúncia dos infratores. Ele ressaltou que a proposta traz mecanismos para impedir a simples divulgação de vídeos de furtos.
0: Ademais, a exigência do registro de boletim de ocorrência e a previsão de responsabilização por divulgação indevida funcionam como mecanismos de controle e desestímulo a abuso.
21: Depois da CCJ, o projeto de lei vai ao plenário do Senado.
11: Com trabalhos técnicos de João Lira, o Jornal do Senado fica por aqui. Acompanhe agora as notícias do Tribunal de Contas da União e da Câmara dos Deputados. Boa noite.
10: Boa noite e um bom fim de semana.
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1: O Tribunal de Contas da União fez auditoria para avaliar o uso dos recursos federais destinados à saúde. Em 2025, o setor representou mais de 240 bilhões de reais no orçamento da União.

0: São de concursos para gestantes e...
1: Plenário cria uma rota turística.
0: Gados públicos.
1: Boa noite. O plenário da Câmara aprovou proposta que permite que pesquisadores e cientistas de empresas públicas sejam recontratados, mesmo após a aposentadoria compulsória aos 75 anos. O repórter Antônio Vital acompanhou a votação.
2: A Câmara dos Deputados aprovou o projeto que autoriza pesquisadores e empregados de empresas públicas a permanecerem trabalhando mesmo depois da aposentadoria compulsória aos 75 anos. Isso será permitido para os funcionários em geral, caso não tenham completado o tempo mínimo de contribuição exigido para a aposentadoria. Esses funcionários poderão permanecer em serviço até que esse requisito seja atingido. Isso vai valer também para consórcios públicos e sociedades de economia mista. A proposta também permite que pesquisadores aposentados sejam recontratados para atuar em projetos de desenvolvimento científico, tecnológico ou de inovação. Eles poderão ser contratados, inclusive, pela instituição onde trabalharam até a aposentadoria. A condição para isso é que tenham um requisito de notória especialização, necessário para que sejam contratados diretamente sem licitação. Autor da proposta, o deputado Luiz Carlos Rauli, do Podemos, do Paraná, disse que apresentou o projeto a pedido de pesquisadores da Embrapa. Ele disse que qualquer país do mundo tem interesse em manter seus cientistas na ativa.
3: O ser humano do século XXI está vivendo até 100 anos, alguns até 105, até 110. Um pesquisador se leva no mínimo 30 anos para que ele tenha densidade total do conhecimento científico, tecnológico. Qualquer país do mundo iria olhar com carinho e atenção para não deixar os seus cientistas serem expulsos do trabalho de pesquisa.
2: O projeto recebeu parecer favorável da relatora, deputada Bia Kicis, do PL do Distrito Federal.
4: Realmente, nós não podemos abrir mão de cabeças brilhantes, de profissionais que, por décadas, desenvolvem projetos, cientistas renomados que trabalham pelo nosso país.
2: O projeto que autoriza pesquisadores e empregados de empresas públicas a permanecerem trabalhando mesmo depois da aposentadoria compulsória aos 75 anos, seguiu para análise do Senado. Da Rádio Câmara de Brasília, Antônio Vital.
0: Ciência e tecnologia. Patrus Ananias, do PT Mineiro, propõe que a sociedade discuta o projeto que institui a Política Nacional de Minerais Críticos, aprovado na Câmara e em análise no Senado. O congressista defende a industrialização nacional com o objetivo de processar minerais como lítio, nióbio e terras raras em solo brasileiro.
1: Patrus Ananias entende que é preciso garantir o uso de recursos estratégicos para fortalecer a soberania e evitar a entrega do patrimônio nacional a interesses estrangeiros. Ele vê a exploração dessas riquezas vinculada à criação de postos de trabalho e ao fortalecimento da economia interna.
0: Célia Chacriabá, do PSOL de Minas Gerais, critica o texto da Política Nacional de Minerais Críticos e Estratégicos aprovado na Câmara. Ela afirma que a proposta não define com precisão o que são esses minerais, nem separa interesses econômicos da proteção à soberania nacional.
1: Célia Chacriabá defende uma política nacional para a exploração mineral com consulta pública prévia e informada à população indígena. A deputada alerta que a extração sem critérios ambientais ameaça territórios, adoece comunidades e amplia os riscos para os povos originários.
0: Na opinião de Inácio Arruda, do PCdoB do Ceará, o Congresso deve priorizar o debate sobre minerais estratégicos e tecnologia, em vez de discutir pautas secundárias. Ele acredita que o desenvolvimento do país passa pela capacidade própria de extração, processamento e industrialização dos recursos naturais.
1: Inácio Arruda também teme a entrega de minerais estratégicos a interesses estrangeiros sem geração de valor agregado no país. Para o deputado, investimentos em ciência, tecnologia e inovação fortalecem a soberania nacional e ampliam a participação da indústria brasileira no setor.
0: José Nelto, do União de Goiás, destaca que o Brasil vive uma disputa internacional em torno das chamadas terras raras. Por isso, o parlamentar reitera que os recursos minerais estratégicos devem permanecer sob o controle nacional.
1: Além disso, José Nelto critica a exploração mineral sem tributação adequada de outros metais associados ao níquel. Para o deputado, o Congresso deve impedir qualquer forma de entrega dos recursos naturais brasileiros a interesses estrangeiros.
0: Câmara aprovou a criação de uma rota turística religiosa na região do Cariri, no Ceará. A repórter Daniela Lessa tem mais informações sobre o lugar.
5: A Câmara dos Deputados aprovou o projeto que cria a Rota Turística Religiosa do Cariri, reunindo municípios do Ceará conhecidos pelas tradições religiosas e pelo turismo de peregrinação. O projeto foi apresentado pelo deputado Yuri do Paredão, do MDB do Ceará, para fortalecer o turismo religioso, valorizar o patrimônio cultural da região e estimular a economia local. Entre os principais pontos da rota estão monumentos e espaços religiosos já conhecidos pelos visitantes, como a estátua de Padre Cícero, em Juazeiro do Norte, a estátua de Nossa Senhora de Fátima, no Crato, a estátua de Santo Antônio, em Barbalha, e a estátua da Menina Benigna, em Santana do Cariri. Relatora da proposta, a deputada Renilce Nicodemos, do MDB do Pará, argumentou que a criação da rota ajuda a divulgar os atrativos religiosos e culturais do Cariri e pode ampliar o número de turistas e a geração de empregos na região. Pontos que também foram defendidos pelo deputado Helder Salomão, do PT do Espírito Santo.
6: E conciliar o turismo religioso com o desenvolvimento econômico sustentável, isso é também muito fundamental, com a geração de emprego, renda e oportunidade.

0: virgens e desejosos de infinitude. E eu, como filho de piauiense, tive a honra já e o privilégio de conhecer Juazeiro do Norte, Crato, Barbalha, Santana do Cariri, com as suas santidades e devoções muito bonitas, muito piedosas e dignas de uma rota turística religiosa.
1: O projeto que cria a rota turística religiosa do Cariri, no Ceará, seguiu para análise no Senado. Da Rádio Câmara de Brasília, Daniele Lessa.
2: Desenvolvimento Regional.
3: Átila Lins, do PSD, destaca a visita a municípios do interior do Amazonas, onde participou de inaugurações e anunciou obras nas áreas de saúde, assistência social, esporte e infraestrutura. Segundo o deputado, as ações contemplam cidades como Lábrea, Tefé e Jutaí.
4: Ele também participou da posse do novo governador do Amazonas, Roberto Cidade, e do vice-governador Serafim Correia, após a renúncia dos antigos ocupantes dos cargos. Átila Lins destaca que a eleição realizada pela Assembleia Legislativa representa um momento inédito na política estadual.
2: Educação.
3: Sônia Guajajara, do PSOL de São Paulo, celebra a aprovação no Senado de proposta que cria a primeira universidade federal indígena, com sede em Brasília, mas com polos distribuídos em diversas regiões.
4: Sônia Guajajara registra que a Universidade Federal Indígena nasce de debates realizados nos territórios com a participação de professores, estudantes, educadores e do Congresso Nacional. Ela ressalta ainda a importância da instituição para valorizar os saberes dos povos originários.
3: Hildo Rocha, do MDB do Maranhão, lamenta ataque ocorrido no início do mês em uma instituição de ensino de Rio Branco, no Acre, onde um adolescente matou duas servidoras que tentavam desarmá-lo. Ele defende a aplicação efetiva da lei anti-bullying como forma de prevenção a episódios de violência.
4: Hildo Rocha também cobra do Ministério Público, das prefeituras e das comunidades escolares medidas contra o bullying no ambiente escolar. Ele afirma que diretores e profissionais da educação devem receber treinamento para identificar conflitos antes que a violência se agrave.
3: A Câmara analisa propostas que incluem os jogos eletrônicos como recursos pedagógicos no ensino básico. Confira os detalhes com a repórter Sofia Peçanha.
5: O uso de jogos eletrônicos como ferramenta de aprendizado pode ganhar mais espaço nas escolas brasileiras. Dois projetos que propõem desde atividades extracurriculares com games educativos até a utilização de técnicas de gamificação em sala de aula avançaram na Câmara dos Deputados. O primeiro projeto, apresentado pelo deputado Marcos Tavares, do PDT do Rio de Janeiro, institui os jogos eletrônicos como atividade extracurricular em escolas públicas e privadas de ensino básico. Na prática, as escolas poderão oferecer atividades com jogos educativos fora da grade obrigatória de disciplinas. O objetivo é estimular habilidades como raciocínio lógico, criatividade, a resolução de problemas, trabalho em equipe e a inclusão digital. O texto também determina limites para o tempo de exposição às telas, critérios pedagógicos e adequação por faixa etária e a capacitação de professores e monitores. A proposta foi aprovada pela Comissão de Educação. No parecer, o relator, o deputado Dagoberto Nogueira, do PP do Mato Grosso do Sul, destacou os benefícios do uso pedagógico dos jogos eletrônicos no ambiente escolar.
6: A utilização de jogos eletrônicos como ferramenta pedagógica contribui significativamente para o desenvolvimento de competências essenciais como raciocínio lógico, pensamento crítico, criatividade e resolução de problemas.
5: Também foi aprovado pelas comissões de Finanças e Tributação e de Educação projeto do deputado Coronel Crisóstomo, do PL de Rondônia, que cria uma política nacional de estímulo ao uso de jogos eletrônicos na educação básica. A ideia é incorporar elementos de gamificação ao processo de aprendizagem. Isso inclui o uso de dinâmicas inspiradas em jogos, como desafios, fases e sistemas de pontuação, para aumentar o engajamento dos alunos nas atividades escolares. O texto prevê que o governo federal deverá definir os recursos para custear a nova política de educação e o momento de adotá-la, de acordo com a disponibilidade financeira e sem aumento de despesas. Durante entrevista ao programa Painel Eletrônico da Rádio Câmara, o deputado Coronel Crisóstomo afirmou que o uso orientado de tecnologias digitais pode ter impacto direto na permanência dos alunos na escola.
7: Toda criança gosta de usar um aparelho eletrônico. Guiado, orientado, é muito melhor e com certeza nós vamos diminuir drasticamente a evasão escolar. Agora, se ela sabe que vai para

0: escola, mesmo tendo orientação do professor, e ele vai usar uma máquina que possa aprender, a criança não vai faltar à sala de aula.
1: Agora, os dois projetos que incluem jogos eletrônicos como recursos pedagógicos no ensino básico no Brasil aguardam a análise da Comissão de Constituição e Justiça. Da Rádio Câmara de Brasília, Sofia Peçanha.
2: Segurança Pública. Rosângela Reis, do PL de Minas Gerais, celebra a aprovação do projeto que aumenta as penas para homicídio e lesão corporal contra trabalhadores da segurança privada. Ela explica que a medida busca proteger vigilantes que atuam na defesa de vidas e patrimônios em locais de grande circulação.
3: Rosângela Reis defende a valorização salarial e institucional da categoria com melhores condições de trabalho. A parlamentar afirma que os vigilantes não pedem privilégio, mas reconhecimento pelo serviço prestado à população.
2: Coronel Ulisses, do União do Acre, reforça a importância do projeto que aumenta as penas para crimes contra vigilantes e profissionais de segurança. Ele observa que a categoria precisa ser valorizada, pois atua na linha de frente de bancos e escolas, estando exposta a riscos iminentes.
3: Para Coronel Ulisses, aumentar as punições contra homicídios e lesões corporais significa dar uma resposta firme aos criminosos. Ele ressalta que o texto também prevê o amparo a familiares dos agentes caso o crime seja cometido em razão da atividade profissional da vítima.
2: Silvio Antônio, do PL do Maranhão, afirma que casos recentes de estupro coletivo contra crianças evidenciam a necessidade de o Congresso Nacional retomar o debate sobre a redução da maioridade penal.
3: O deputado também defende punições mais severas para adolescentes envolvidos em crimes graves. De acordo com Silvio Antônio, a legislação atual é insuficiente para responder a casos de extrema violência contra crianças e adolescentes.
2: Jorge Sola, do PT da Bahia, acusa parte da oposição de alterar a legislação penal para beneficiar aliados políticos. O deputado alerta que a mudança na dosimetria das penas aplicadas aos envolvidos nos atos de 8 de janeiro pode abrir precedentes para reduzir punições para outros crimes graves.
3: Jorge Sola também relaciona a derrubada de vetos presidenciais a articulações políticas ligadas às investigações sobre o Banco Master. Ainda assim, o deputado afirma que a Polícia Federal deve conduzir as apurações de forma imparcial.
2: Paulo Marinho Júnior, do PL do Maranhão, acredita que mudanças na legislação penal podem reduzir a sensação de impunidade no país. Segundo o parlamentar, autores de delitos graves precisam ser responsabilizados com mais rapidez e rigor pela justiça.
3: Na visão de Paulo Marinho Júnior, a morosidade do judiciário e a falta de punição favorecem a reincidência criminal e estimulam fraudes eleitorais. O deputado defende a união de diferentes correntes políticas em torno de propostas voltadas ao fortalecimento da segurança pública.
2: Direitos Humanos. A Câmara aprovou a remarcação de etapas de concursos para gestantes e lactantes. O repórter Antônio Vital acompanhou a votação.
4: A Câmara dos Deputados aprovou o projeto que garante a remarcação de etapas de concursos públicos para candidatas por motivo de saúde relacionado à gestação, ao parto ou ao período pós-parto. A proposta, já aprovada pelo Senado, estabelece que candidatas nessas condições poderão fazer qualquer etapa do concurso em segunda chamada, incluindo provas escritas, avaliações práticas e testes físicos. A candidata terá que cumprir os mesmos critérios e exigências dos demais concorrentes, preservando o caráter competitivo do processo. O projeto também define regras para a remarcação da prova. Ao ter o atestado médico aceito, a nova data deverá ocorrer entre 30 e 90 dias após o parto ou após a comprovação da condição de saúde. Em alguns casos, esse prazo poderá ser prorrogado. Outra medida prevista é a garantia de atendimento para candidatas lactantes, com direito à amamentação durante as avaliações, sem prejuízo do tempo de realização da prova. Relatora da proposta, a deputada Júlia Zanatta, do PL de Santa Catarina, argumentou que o projeto garante tratamento igualitário entre os candidatos, sem criar privilégios, pois apenas autoriza a realização das etapas em momento adequado. A relatora também destacou que a proposta, que inicialmente tratava apenas dos testes físicos para gestantes, protege não apenas a candidata, mas também a saúde do bebê.
5: Consegui, inclusive, ampliar, porque o projeto ele previa a questão das regras para concurso público, especialmente no TAF, no teste de aptidão física. O nosso texto, enquanto relatora, conseguimos ampliar para todas as etapas do concurso e incluir também a questão da amamentação.
4: O projeto foi aprovado de maneira simbólica pelo plenário, sem votos contrários. Para a deputada Érica Cocai, do PT do Distrito Federal, é uma maneira de garantir o direito das mulheres.
6: Que asseguram que as mulheres possam ter condições de disputar qualquer tipo de certame e a partir do seu próprio conhecimento. A mulher que não tiver condições de disputar da mesma forma em função da gravidez ou em função de estar em um período pós-parto, vai ter o direito de, em outro momento, ter ali provada a sua capacidade.
4: O texto prevê ainda punições em caso de uso indevido do benefício, como eliminação do concurso e ressarcimento de despesas. Como o projeto que estabelece regras nacionais para permitir a remarcação de etapas de concursos públicos para gestantes e lactantes foi alterado pela Câmara, o texto retornará ao Senado para nova análise. Da Rádio Câmara de Brasília, com informações de Daniele Lessa, Antônio Vital.
3: Política. Bongás, do Rio Grande do Sul, afirma que os correligionários do PT apoiam a criação da CPI do Banco Master e rebate acusações de que o partido seria contrário à investigação. Ele alega que deputados da legenda assinaram um requerimento para a criação da comissão no ano passado.
2: Bongás também cobra a instalação da CPI e defende o aprofundamento das investigações sobre irregularidades envolvendo o Banco Master. De acordo com o deputado, é necessário esclarecer possíveis conexões políticas e financeiras relacionadas ao caso.
3: Rodrigo Dazaeli, do PL de Mato Grosso, rebate críticas de parlamentares do PT sobre o uso de armas legalizadas pelo crime organizado. O deputado sustenta que a maior parte das armas apreendidas em ações criminosas não tem origem em registros legais.
2: Rodrigo Dazaeli também critica a atuação de parlamentares da esquerda nos debates sobre o Banco Master e a CPMI do INSS. De acordo com o deputado, integrantes do PT recorrem ao STF para tentar reverter derrotas políticas e usam informações distorcidas no debate público.
3: Termina aqui o Jornal Câmara dos Deputados, com trabalhos técnicos de Everson Urani e apresentação de José Carlos Andrade e Luciana Vieira. Uma boa noite para você.
2: A Voz do Brasil está de volta na segunda-feira. Uma ótima noite e um bom fim de semana.
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9: 20 horas. 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
10: Salve, salve, ouvinte do MPB Unesp, aqui é o jornalista Renato Coelho e cá estou para apresentar mais uma edição deste podcast musical elaborado pela Assessoria de Comunicação e Imprensa da Universidade Estadual Paulista. Programa que traz entrevistas com músicos, artistas, produtores e pesquisadores de diferentes nuances culturais. A proposta é sempre levar conhecimento e entretenimento a todos que nos acompanham. E hoje eu tenho a satisfação de conversar aqui com o historiador, pesquisador e escritor Renan Branco Ruiz, que lançou recentemente o livro De Pixinguinha à Vanguarda Paulista Instrumental, uma história do jazz no Brasil, 1920 a 1980. A obra, lançada pela editora Cancioneiro, é resultado de sua tese de doutorado em História realizada na Unesp. Mas afinal, o que o jazz pode revelar sobre a história do Brasil? Percorrendo quase um século de música, política e cultura, este livro investiga como o jazz, enquanto expressão diaspórica, foi interpretado, praticado e transformado durante sua trajetória histórica no Brasil. A partir de ampla pesquisa documental, a obra revela como o diálogo conflituoso entre a intenção de brasilidade e o ímpeto transnacional marcou o desenvolvimento do jazz no país. Abordando temas como modernismo e ditadura militar, o livro propõe uma escuta histórica do nosso Brasil por meio de suas modernidades inacabadas, de seus sons, silêncios e improvisos. Vale destacar que o Renan realizou a graduação, o mestrado e o doutorado em História pela Faculdade de Ciências Humanas e Sociais do campus da Unesp em Franca. Atualmente, ele é pesquisador visitante no Royal Birmingham Conservatory, no Reino Unido. Em âmbito de seu pós-doutorado em Sociologia, desenvolvido na Unicamp. Bem, mas antes de conversar com o nosso entrevistado, vamos de som, vamos escutar Bye Bye Brasil, uma canção emblemática de Chico Buarque com Roberto Menescal, mas aqui na versão instrumental da excelente banda Pau Brasil, isso é MPB Unesp.

0: Bacana, um belo som para iniciarmos bem o nosso podcast. Agora eu tenho a satisfação de chamar aqui Renan Ruiz. Renan, bem-vindo ao MPB Unesp.
1: Ah, primeiramente, salve, boa tarde, boa noite, bom dia e obrigado demais pela chance de falar um pouquinho aí do meu trabalho.
0: Inicialmente, Renan, eu gostaria de te parabenizar pelo lançamento deste livro e aproveito para te perguntar como ocorreu a oportunidade da concepção dessa obra.
1: Obrigado, Renato. Então, na verdade, esse livro, que é fruto da minha tese de doutorado, né, uma versão revisada e alterada, surgiu como o desenvolvimento das minhas pesquisas, né, de mestrado mesmo, né? Eu costumo brincar que a pesquisa acadêmica, ela nunca termina, né? A gente encerra aquele recorte, aquele específico daquele momento, porque sempre existem possibilidades, né, de novos ganchos, novos caminhos, novas fontes, novos debates, de retomar, né? Enfim, uma boa pesquisa, a gente sempre vai achando novas... Então, no mestrado, eu estudei o Grupo 1, que é uma das bandas da vanguarda paulista instrumental, em relação deles com o que era a música independente no Brasil e a história do jazz no Brasil. No doutorado, a minha ideia inicial era estudar a vanguarda paulista instrumental, então essa geração no final da ditadura militar. Não só o Grupo 1, como o Pau Brasil, o Pé Antipé, o Divina Encrenca, a Banda Metalurgia, existem outros, né? Fui recortando, justificando a escolha dessas bandas. Mas ao entrar em contato com a biografia sobre o jazz no Brasil, que ela é um pouco escassa e esparsa, né? Tem muita coisa na musicologia e não na história, né? Fiz tudo isso no departamento de história, né? Então, cada disciplina tem a sua especificidade, a sua forma de contribuir, né? Então, ao analisar essa biografia, eu percebi que o mesmo problema, a mesma tensão que eu via na vanguarda paulista instrumental, eu percebia nessa longa história do jazz no Brasil. Qual seria essa tensão, né? Entre, de um lado, o que eu chamo na obra de intenção de brasilidade, que é a ideia de se vincular à cultura brasileira de alguma forma. Então o cara tá tocando lá um free jazz malucão, para e bota um berimbau, né? Coloca nomes que remetem à flora e à fauna brasileira, Pau Brasil, né? O caso mais óbvio no caso da banda, né? Então, e do outro lado, o que eu tô chamando de ímpeto transnacional, que é a ideia de se vincular ao que há de mais moderno, né? Porque o Brasil, como parte do mundo, tá sempre em diálogo, né, transnacional com essas sonoridades. O jazz, ele era visto contraditoriamente como uma forma de acesso a uma modernidade, e de outro lado, como algo que ia acabar com, entre aspas, autêntica música brasileira. Enfim, esse debate estava lá no Grupo 1, na música deles, na capa dos discos, nos discursos dos produtores, nas entrevistas. Só que eu percebia que isso também estava lá no Pixinguinha, na Poça Nova, claro, com outras formas, com outros termos, né? Outro Brasil, outro mundo. Mas eu percebia que era possível contar uma história do Brasil a partir dessa tensão. Então fui atrás de outras fontes, de novas bibliografias, e a partir disso desbloqueei o meu foco inicial, que era a vanguarda paulista instrumental, para tentar escrever essa longa história do jazz no Brasil, pensando nessa tensão, então, primeiro lá nos anos 20 a 50, nos samba jazz, perdão, nas jazz bands, nas big bands, depois na bossa nova, no samba jazz, 50 e 60, até chegar no período da ditadura e na geração inicial, né? Então foi uma loucura isso. É um longo livro. Mas ali na banca de qualificação eu tentei fazer esse gancho para tentar justificar que não era um livro sobre a vanguarda paulista, era sobre essa tensão e como a vanguarda paulista reativava ela ali no final da ditadura, né? E aí, a partir dessa longa ideia, desse processo acadêmico, surgiu a tese e depois o livro.
2: Muito bom. Você sinalizou aí três etapas praticamente, né? Lá nos anos 20, começando, depois ali, né, meados de isso, 50 e tal, você tem outra parte da ditadura, né? Nesse contexto, exato, você pode sinalizar mais ou menos essas divisões? O que você identificou nesse processo da sua pesquisa, Renan? Nesses períodos que você sinalizou, por gentileza?
1: Com certeza. Primeiro que a minha ideia foi se moldando e a princípio eu queria voltar a partir da Segunda Guerra Mundial, porque é quando tem uma relação mais direta, né, com a música. Porque o jazz brasileiro dos anos 70, em itálico, esse jazz que tem a ver muito com a música instrumental, ele também nasce muito relacionado à ideia de música instrumental, né? Música popular instrumental, e diferente do samba jazz, né? Que eram os pianos tristes que ele tinha ali nos anos 60. Tem um elo muito direto ali, até entre as bandas, né? Entre os bateristas, começar, por exemplo, o Edson Machado, o próprio Ayrton Moreira, né? Mas, num outro Brasil, ali no modernismo, né? Eu fui pegar essa categoria de longo modernismo, né? Que tá na bibliografia ali desde o primeiro... Da tese lá do Marcelo Ridente, tem uma parte lá que acho que é modernismo temporão, que vai falar sobre modernismo desses anos 70 e 80, e tem na bibliografia em outros trabalhos, como do Guilherme Granato, e depois no Arcos Napolitano, dá uma fechada nesse conceito. Então ele fala que os anos 20 e 80 tem essa coisa de um tipo de um nacional popular, uma ideia de um nacional para vincular a arte brasileira, né? E a recepção do jazz do Brasil estava totalmente relacionada a essa ideia de se criar um Brasil, né? De uma intenção de brasilidade, né? Do nosso modernismo nacionalista. Então eu dividi, relacionei o nosso modernismo no Brasil com a história do jazz no Brasil e fiz três períodos principais para pensar essa, né? Para dividir essa longa duração, né? O livro é dividido então em três partes, uma delas é essa longa duração do jazz no Brasil. A primeira parte dos anos 20 a 50, a partir dos anos 20 tem as jazz bands, né? A partir dos anos 30, as big bands. As big bands não acabam, elas continuam depois dos anos 50, principalmente no interior de São Paulo, tem assim, uma quantidade muito grande de big bands, por exemplo. Mas a partir dos anos 50 e 60, a gente vai ter a alteração desse ciclo, que essas jazz bands e big bands eram principalmente música para dançar, né? Focadas ali no baile, né? A partir dos anos 50 e 60, a bossa nova e o samba jazz alteram, né, muito essa correlação entre música brasileira e jazz, que também passa a influenciar, enfim, a partir de várias conexões. E nos anos 70 vai se culminar isso nessa geração do jazz brasileiro, música popular, instrumental brasileira, como os próprios músicos, que os artistas de jazz no Brasil negam que tocam jazz no Brasil, né? Por isso que é uma história não contada ainda, né? Por se contar, né? Então, eu dividi mais ou menos nesses três ciclos, né? E é mais ou menos por aí, eu acho.
2: E você fala dessa sofisticação, tal, né, da música. E qual a relação, essa ponte que faz do Pixinguinha, até a própria sofisticação global do Pixinguinha, até a vanguarda paulista instrumental, cara?
1: Nossa, muito obrigado por essa pergunta. Tava querendo falar disso. Porque o próprio, essa tensão que tem entre a intenção de brasilidade e o ímpeto transnacional, né, digamos assim, que é de um lado vincular, inventar um Brasil na música e no discurso, de outro se vincular a sonoridades mais modernas relacionadas ao jazz, isso tá muito forte no Pixinguinha, né? E o meu livro, isso tá também no nome do livro, que é Pixinguinha, é o nome mais vinculado à intenção de brasilidade, com certeza, né? O criador aí do choro. E a vanguarda paulista instrumental ficou muito mais vinculado ao jazz do que à brasilidade, né? Então a própria atenção tá no título da obra. E um é muito conhecido e um é não, é muito mais assim, independente, desconhecido, né? Então eu também tentei brincar com isso ali, essa dialética, essa ali também no título, né? E aí a minha intenção, e aí o Pixinguinha é esse cara, o criador do choro, então isso também se mexe num vespeiro, né?
2: Totalmente.
1: Porque tem uma galera que veja bem, o meu intuito não é dizer que o Pixinguinha toca jazz, apesar de ele mesmo dizer que sim, nas entrevistas, isso desde 2005, tem a pesquisa incrível da Virginia Bessa, Virginia de Almeida Bessa, que é uma pesquisadora incrível, tem uma pesquisa incrível, que já resolveu isso pra gente há mais de 20 anos, né? Eu só me apropriei de alguma biografia, de umas fontes sobre isso em São Paulo, né? Achei algumas informações sobre a jazz band em São Paulo, de onde eu venho, para tentar contribuir com o debate, né? Mas a ideia ali não importa, assim, para esse tipo de pesquisa, o que a gente quer perceber, como determinada música foi nomeada e disputada perante a história, porque os termos eles são criados, inventados, e não são apenas, como pessoas estão falando, são só rótulos, ou são disputas de poder, eles demonstram da onde vem, quem quer falar, o que quer falar, o que quer dizer. Então, perceber essa formação desses discursos na música também é bem interessante, nada natural, nem a formação de gêneros, né? Então, tô falando tudo isso para dizer que eu não tô querendo dizer que o Pixinguinha não é o mestre do choro, nem nada disso. Porque mesmo contemporaneamente, a mesma crítica que ele recebeu lá nos anos 20, por estar se aproximando muito do jazz, que é tá tocando música popular yankee, falar sobre músicas como o Gavião Calçudo, que viraram até pagode depois, os símbolos da brasilidade, grande samba, lá nos anos 20 ele sofreu uma grande pressão. A Virginia Bessa mostra como até ele as oito batutas eles vão lá para a França, né, e voltam
2: para a Europa, para a França,
1: para etc. E eles sofreram algumas críticas por causa disso. Então eu peguei o Pixinguinha para mostrar como as jazz band nos anos 20, elas estão no Brasil inteiro. E o Pixinguinha, os jazz bands oito batutas, foi fundamental para isso, porque eles influenciaram, por exemplo, lá do Sul, as jazz bands Piaçós, se não me engano esse é o nome, lá do Rio Grande do Sul. Então a gente tem nos anos 20 jazz bands pelo Brasil inteiro, e o Pixinguinha é nome central desse diálogo transnacional, né? Porque para a história não existe cultura pura, né? É sempre um recorte, também não tem o mito da origem, né? A origem é sempre, se a gente for olhar para trás, sempre vai ter um outro link, uma outra possibilidade, né? Eu vejo o pessoal usando muito essas coisas para tentar fixar uma coisa que, na verdade, claro, a partir de um recorte tá, é perfeito, mas podia ser tecido de outra forma, dependendo das relações de poder, posição no cenário global, né? Enfim, então depende de várias circunstâncias. Então, é isso. Eu não quero dizer que o Pixinguinha não é o grande mestre do choro, só que ele foi um nome fundamental para pensar uma história de jazz no Brasil, que é pelo menos desde os anos 20, inclusive antes disso, né? Aqui o jazz, as pesquisas contemporâneas do New Jazz Studies, não vem o jazz como uma coisa norte-americana, claro que isso é fundamental, mas o jazz não foi colocado numa caixinha, exportado, e daí abriu outro lugar e tava... Ele foi feito enquanto estava em movimento. Então a jazz diáspora tenta estudar a história do jazz em outros locais. A história do jazz no Brasil, ela é concomitante à história do jazz nos Estados Unidos, né? Tem até foxtrots, cakewalks, desde os anos final dos anos 10 aqui no Brasil. Então eu uso o Pixinguinha como esse elemento para pensar como a música brasileira e o jazz se conectaram aí desde os anos 20. E o Pixinguinha é o nome central para esse fenômeno, para essa circulação, para essa transnacionalidade, né? E sofreu muitas críticas na época, críticas que às vezes meu livro sofre, de algumas pessoas que não o leram. Acho isso interessante. Eles veem Pixinguinha e jazz na capa e falam assim, você tá, é um equívoco, você tá diminuindo o choro. E nada disso, isso foi falando para ele, muito pelo contrário. Tô falando como ele era um cara antenado, globalizado, já nos anos 20, que a partir da sua, né? E tem mil outros nomes no livro, né? Mas claro, o Pixinguinha ali eu também usei como os personagens da música brasileira para mostrar que mesmo lá desde o nosso início, o jazz ele tá fazendo parte disso, e mesmo o Pixinguinha sofreu com esse tipo de crítica que perdura até hoje. Então isso também é uma coisa bem interessante, quando a gente acha que tá sendo progressista em várias coisas, né? Mas quando a gente entra em contato com as fontes, com a bibliografia aprofundada, a gente percebe que é um discurso mais antigo do que a gente imaginava.
0: Bacana, esse é Renan Ruiz, doutor pela Unesp em Franca, falando sobre o seu livro de Pixinguinha, A Vanguarda Paulista Instrumental, Uma História do Jazz no Brasil. E agora vamos de som, vamos ouvir Nebulosa, música do grande e lendário pianista brasileiro Tenório Júnior. Vamos nessa!

0: Muito bom, outra bela faixa por aqui. Renan, você aborda em seu livro o jazz em diferentes momentos da história do Brasil que você estudou, passando por governos como de Getúlio Vargas, Juscelino Kubitschek e por aí vai. Você pode nos sinalizar alguns aspectos sobre o jazz nesses períodos?
1: Sim, claro. Isso é bastante interessante porque abre também aqui uma possibilidade para eu comentar uma coisa, que é, eu sou do campo da história e a maioria dos trabalhos de história e música sempre vai trabalhar com a canção, que é a música com letra, né? No meu caso, essas minhas pesquisas desde o mestrado, de iniciação científica, na verdade, vamos focar mais no jazz no Brasil e no instrumentista, né? Gosto de pensar que não tem música sem músico, quer dizer, hoje em dia sim, né? No século XX não, de uma forma. E eles são muito ativos na história da cultura brasileira, da formação musical do nosso século XX, e pouco estudados, pouco. Então, a minha ideia é tentar. Eu costumo brincar também com os colegas, às vezes nas palestras, que eu uso jazz como uma desculpa, muito no bom sentido, para estudar a história do jazz no Brasil a partir desses instrumentistas, né? Então, é pensar lá o problema da nossa modernidade nos anos 20, como isso vai gerar na era Vargas, Juscelino Kubitschek, ditadura militar, e como o jazz está conectado com essa história, né? E aí, pegando o gancho da resposta anterior, né? Como tem essa ideia de modernidade, né? Nos anos 20 se conecta muito forte com a Semana de Arte Moderna, ali com o Pixinguinha que volta, então isso está muito proeminente ali. Na era Vargas, a gente vai ter essa. Inclusive, isso é interessante que a gente encontra na pesquisa, acho que é do Labres Filho, cartazes, antes dos anos 20, antes dos anos 30, né? Do samba se solidificar, que era Vargas. De festas de carnaval onde tocavam bandas de jazz, né? No carnaval carioca, que é uma coisa que você vai pensar, porra, isso é impensável, jazz na festa de carnaval, que é Brasil, que é carnaval, que é samba, porra, né? Mas não é nada disso, né? Enfim, as coisas são um pouco mais complexas, as fontes sempre quebram a gente. Então ele
0: Ah, mas
1: mostra
0: o
1: isso
0: samba,
1: também.
0: desculpa, só um parênteses, mas o samba tá lá, porque o Donga também tocava com o Pixinguinha, se eu não me engano, né?
1: Exatamente, exatamente. Isso é uma forma que ali naquela época também não tinha esses termos, né? Mas os cartazes mencionavam jazz band, né? Isso é interessante. Festa de carnaval com jazz band. Nos anos 20, você pensa, pô, né? É uma história mesmo. Então, essas pesquisas mostram que isso também era mais caleidoscópico, isso também era mais fluido na sociedade do que a gente imagina. Não é que tinha uma banda de jazz lá, isso estava nos cartazes de carnaval, né? Uma coisa assim, como, né? Então, nos anos 30, o que que vai acontecer? Além da entrada das big bands, com a era Vargas, e essa ideia de um samba, que é muito esse nacionalismo, né, que vai vir muito forte pelo samba, as jazz bands elas vão continuar se espalhando pelo território brasileiro, mas respondendo a isso de formas diferentes, né? Ter uma jazz band no Rio de Janeiro nesse momento é diferente do que ter uma jazz band em outros confins do Brasil. Inclusive, eu tenho uma hipótese de que, preciso estudar isso ainda, mas de que essas próprias jazz bands que estão em outros locais do Brasil são uma resposta a essa política do Vargas, né? Porque daí, se ele está querendo, a partir do Rio de Janeiro, inventar um Brasil, a partir do samba, as outras regiões têm a possibilidade de se apropriar do jazz de outras formas, né? Mas essa ideia de modernidade, que acompanha o Brasil, sempre tentar se modernizar, está ali nas jazz bands e na big bands, né? Como influência norte-americana. Nos anos 50 e 60, ali, a bossa nova e o samba jazz vem esse novo ímpeto de modernização com o JK, né? E a bossa nova totalmente vinculado a esse momento, né? E aí tem um debate enorme. Aí é mais direto, vinculado com a vanguarda paulista instrumental, pela questão temporal. E aí tem um debate muito forte, né? Várias pesquisas vão pesquisar o Tinhorão, né? Como ele vai dizer lá, que nem o Vinícius de Moraes não tocava, e Tom Jobim não tocava música brasileira, que a bossa nova não é música brasileira, que é música Yankee. E se repete na crítica sobre uma coisa que vira o símbolo da brasilidade, né? Que era o samba dos anos 20, é a bossa nova dos anos 50, a crítica do período falando que aquilo era jazz demais, né? Então é esse fio condutor que eu vou pegando para chegar na vanguarda paulista. Então tem esse debate muito forte, e aí com o JK, essa ideia de modernidade, modernização é muito forte. Então as jazz bands, big bands dos anos 20 e 30 são totalmente vinculadas à ideia de modernização e modernidade que acompanha a era Vargas e o debate da Semana de Arte Moderna. As
0: Perfeito.
1: big bands e o samba jazz dos anos 50 e 60 são totalmente vinculadas à aura de modernização e modernidade que permeia o governo JK e também o início da ditadura, né? E o jazz brasileiro dos anos 70 nasce quase em contraposição à solidificação da MPB, também nesse momento de modernização conservadora da ditadura militar. Tentar, para para tentar juntar tudo.
2: Maravilha, não, perfeito, era isso a resposta. Eu só vou acrescentar uma pergunta especificamente do período da ditadura. Agora, meados dos anos 60 até 85, mais ou menos, ali onde está, né, se findando a ditadura, findando em aspas, né? De que forma influenciou não apenas na produção, mas a própria escuta e a recepção do jazz na música instrumental do país?
1: Ah, essa pergunta é demais, porque agora é o desdobramento dessa tese, né? Tem um capítulo, então, no livro, na tese, só sobre a ditadura, que é o desdobramento agora da minha pesquisa atual. Então, eu continuei estudando jazz e ditadura, né? E assim como eu fiz com essa longo período dos anos 20 e 80, dividi em três partes, tanto de forma para ajudar no entendimento, na escrita, né, e pela questão de aproximação de fonte, eu também fiz uma divisão na ditadura militar, né? Então, eu também fiz com a ditadura uma divisão em três períodos, né? Historiador muito dividindo aí o período, mas é para ajudar a gente também, porque tem a ver com a forma como vão se alterando, né? Uso na tese e também no livro muito essa ideia de permanências e rupturas, né? Então, ir pensando em períodos pode ajudar a gente a pensar o que, que mudou, o que, que se continuou, quais discursos se alteraram, quais já estavam ali, quais são emergentes, né? Então, para a ditadura, quando começa a ditadura militar, o samba jazz e a bossa nova estão a pleno vapor. E o golpe não altera essa dinâmica, ali, principalmente nos primeiros dois anos, 64, 65 até 66. Inclusive, 64 é um ano muito importante para vários lançamentos do samba jazz, né? O disco do Tenório Júnior, por exemplo, mostra isso. 65, a maior parte dos nomes do samba jazz lançam a 3, 4 discos, né? Até não chegam a lançar no ano. Né? Até 68, então, a gente tem esse momento em que o jazz no Brasil está muito vinculado ainda a esse momento da bossa nova e do samba jazz, e o golpe militar não altera muito. A partir de 67, já dá para sentir muito, essa cadeia produtiva vai se alterando. Então, esse é o primeiro período, 64, 68, samba jazz e bossa nova. O segundo período é de 68 a 76, quando a consolidação do Festival da Canção e os anos de chumbo vão alterar totalmente a cadeia produtiva do jazz no Brasil de uma forma indireta. Enquanto os músicos da canção e da MPB são analisados e vigiados diretamente pela censura, o que gera uma noção de resistência cultural e o que gera eles na mídia, né? Falem bem ou falem mal, mas falem de mim. Os músicos relacionados ao jazz e à música instrumental vão sofrer uma censura indireta, porque os lugares que eles tinham para tocar, as gravadoras que eles tinham para gravar, agora vão deixar de focar nisso. Porque todo o mercado da música, todo não, né? Uma boa parte vai se centralizar, né, nessa hegemonia da canção, os festivais da canção, né? Então os músicos vão perdendo muita oportunidade de trabalho. A gente percebe isso aí na tese. Eu fui analisando, sei lá, 20, 30 trajetórias, nem lembro. Você vai analisar a trajetória dos caras vinculados ao jazz no Brasil, você percebe que todos eles ali a partir de 68 sofrem uma alteração muito grande, né? Inclusive muitos deles vão para fora do Brasil como forma, né? Alguns como reconhecimento, alguns mais da bossa nova já são reconhecidos, mas os instrumentistas. Então eu tento pensar isso em várias trajetórias. Tem o Tenório Júnior, né, que grava seu disco em 64, depois não consegue gravar mais nenhum disco, né? Nesse momento, os instrumentistas do jazz, eles são realocados à posição de meros acompanhantes dos cantores. E a partir daí vai ter uma divisão cada vez maior entre, de um lado, a canção, uma música cantada como resistência MPB, e o jazz brasileiro, ou a música popular instrumental brasileira, como uma música instrumental. Isso não tinha uma divisão tão clara, né? Então a bossa nova e o samba jazz, eles iniciam isso. Isso vai se cristalizar, de certa forma, ali nos anos 70, né? Claro que isso não é duas coisas separadas. Como você disse lá, Pixinguinha, os músicos estão circulando entre isso, mas vai ter uma separação quase vernacular no Brasil, que é muito específica do nosso conceito de música popular, e como isso se dá com a ideia de canção na ditadura, né? Isso não tem em outros países, né? Enfim, não tem uma semelhança com outros países, conforme outros países têm esses elos, né? Então, de 68 a 76... tem esse período de consolidação da canção, de alteração da cadeia produtiva, e os músicos de jazz geralmente vão virar meros acompanhantes e etc. Tanto que é um momento que eu também chamo de autoexílio, né? Muitos músicos vão para fora do país para tentar ter uma carreira e conseguir um mercado maior. E a partir de 76 até 85, eu tô chamando isso de uma espécie de, entre aspas, renascimento, que aí vai ser muito vinculado à música independente, né? Desde Antônio Adolfo, já tem um elo muito forte com a música independente, com o jazz, com a música instrumental lá. 76, o Grupo 1 já tem ali o primeiro disco, na verdade é a partir de 79 oficial, mas eles têm o primeiro disco que eles gravaram em 75, então vai ter uma alteração ali meados dos anos 70, né, que aí eu já junto tinha desde lá do mestrado e também com outras ações, E a partir de 76 tem um novo momento de jazz no Brasil, muito vinculado à música independente, que também nos, até no início dos anos 80, ali com a gravadora Som da Gente, não só a Vanguarda Paulista Instrumental, Grupo 1, Pet Feld, Vini Encrenca, como outras iniciativas também, desde lá do Antônio Adolfo, enfim, é um novo cenário. Então, dividido ditador nesses três períodos, né? Samba Jazz e Bossa Nova, 64 e 68. Um período ainda pulsante relacionado a esse mercado da Bossa Nova. A partir de 68, com o AI-5, muito interessante esse vínculo também com a repressão. O jazz no Brasil sofre uma consequência do AI-5 a 76, e eles vão renascer depois de 76 na música independente. Claro, existem outras formas de contar essa história, mas quando a gente vai pegar a trajetória, eu vou lá mostrando dezenas de trajetórias para perceber que, de uma forma ou de outra, eles se relacionam com essa divisão a partir das próprias experiências biográficas dos instrumentistas, né?
2: Eu vou até daqui a pouco meio que desdobrar esse assunto, mas antes disso, Renan, nesse contexto, tinha algum músico que você identificou algumas canções de jazz contra a ditadura, por exemplo, como havia nas letras de canções, mas instrumental, você identifica algum músico que tinha esse viés político direcionado, sim?
1: Cara, isso é muito interessante, porque a relação entre arte e política, no caso da música instrumental, ela não vai se dar na letra, né? Então, é uma relação bastante diferente, né? Mas sim, existem várias formas de intermediação entre essa música popular, esse jazz brasileiro e a ditadura. O primeiro deles é que muitos músicos tocavam com os próprios artistas perseguidos pela MPB, né? Como o próprio Tonário Júnior, que tocava com Vinícius de Moraes, que era um comunista, né? Toda essa fita aí, né? Era chamado de comunista, etc. e tal, e tinha uma questão por trás. O Hermeto Pascoal tocava com o Edu Lobo, então provavelmente, agora no pós-doutorado eu estou atrás dos documentos oficiais do governo militar sobre esses músicos de jazz, sobre as bandas, sobre a música instrumental de alguma forma. E tem algumas coisas, não posso falar isso agora, porque senão depois eu vou roubar minhas ideias. Mas na tese e nesse livro, eu já mostro que existe essa correlação, primeiro então, pelos músicos que eles tocavam.
2: Perfeito.
1: Depois, a ditadura, a censura, faço uma correlação, ela focava em censurar algumas músicas e outras não, né? Nesse sentido, outras pesquisas vão demonstrar como acabava tendo uma preferência por alguns artistas. E aí o jazz, essa música, é vista como uma música meio moderna, e meio o pianista Alfredo Cardan, esqueci o nome dele, fala que tocar jazz na ditadura é visto meio coisa de comunista, que é uma música muito estranha. Então a ditadura também ao não se preocupar e deixar isso de lado, criava uma forma de relação com essa música que ia minimizando ela sem precisar dizer que isso era ruim, entendeu? Porque tem duas formas de eu dizer que eu odeio, Renato. Pode dizer, Renato, eu te odeio. E eu posso não dizer que eu te odeio, mas fazer tudo que você fala, né, ali eu diminuo. Tudo que, né, você vai ali sumindo da rota, e sumindo da... Às vezes é até pior, porque você não percebe diretamente. Essa metáfora dá pra gente fazer com várias coisas na nossa vida e no nosso momento político e tudo, né?
2: Sem dúvida.
1: E eu acho que isso aconteceu muito com o jazz no Brasil, essa correlação, né? Então, essa correlação não direta com a ditadura, que foi escanteando uma música que era muito proeminente ali no samba jazz, no Beco das Garrafas. As resenhas de jornais falam mais sobre os instrumentistas que os cantores, né? E veja bem, também não estou querendo colocar uma briga entre instrumentistas e cantores, nem ser contra a canção. Então eu vou agora para Portugal fazer uma palestra sobre Gilberto Gil. Quando ele veio para cá, ele estava nas rotas de jazz, tocou com o Modern Jazz Quartet. É só para ampliar o olhar da história da música no Brasil sobre a nossa própria música, que os instrumentistas estavam lá, que tem muitos personagens, muitos sons, muitas questões, muitos discos, pra gente repensar os nossos próprios conceitos. Aí tem 100 anos desse período, né, desses anos 20, e parece que tem muita coisa que se repete de uma maneira, né? Então, ao tentar trazer, porque é isso, assim, é uma motivação historiográfica também, sendo da área de história, o pessoal trabalhando muito com a canção, também tentei mobilizar discos para fazer tudo isso. E daí a ditadura tem mil formas de correlação direta e indireta, tanto nas fontes do governo, quanto na cadeia produtiva e no mercado, como ele se altera a partir... Mas sim, tem algumas fontes aí, algumas coisinhas no próprio livro, né? No meu artigo que eu escrevi com o Tony sobre a Tânia Maria, não é só da Tânia Maria, do Tenório Júnior, a gente colocou sobre quando Dom Salvador e Black Boys tocaram o hino nacional em ritmo de twist, e isso foi anotado pelos órgãos de governo, né? Teve o Festival Internacional do Jazz 78 em São Paulo, e tinha 60 mil pessoas, dizem as fontes, né? O festival durou 7 dias, as apresentações. Então tem anotações do governo sobre o festival, inevitável, né? É, foi feito pela própria Secretaria Estadual de Cultura, né? Então os departamentos policiais mesmo tinham anotações sobre essas questões. Então é isso, na tese eu acho que é o primeiro passo que se dá para se contar uma história do jazz no Brasil durante a ditadura. A tese talvez seja a primeira tese em história sobre o jazz no Brasil, talvez em história, tem coisa da musicologia e tal, e que é muito importante, e claro, eu me apoio muito nesses trabalhos, mas às vezes tem algumas diferenças de abordagem, dependendo disso. O que é rico, né? Porque só mostra a riqueza desse objeto. Claro. Mas eu tentei isso, a partir do nosso campo, talvez seja a primeira tese que vai pensar essas coisas numa longa duração e depois pensar isso ali na ditadura, né? Pensar essa forma não, de forma de resistência e de correlação entre arte e política indireta também, na música, né? Será que tocar uma música extrema... Aí eu faço esse debate também na tese, é meio infinito, né? Desculpa. Mas será que tocar uma música experimental ali no período de abertura política da vanguarda polo-instrumental não é uma forma de liberdade estética, né? Liberdade política, liberdade estética, não tem uma relação direta entre a abertura política e essa música que emerge totalmente vinculada ao free jazz, experimental, né? Experimental. E aí tem um longo debate também teórico sobre isso, né? Experimentalismo, experimentar na arte, experimentar na política, né? Liberdade artística e liberdade política, né? Faço um debate um pouquinho ali sobre isso, convido as pessoas para lerem.
0: Beleza, então agora vamos com mais som, vamos escutar Pingas da Vida, na voz da incrível Tânia Mara, cantora, compositora e líder de bandas, considerada aí um dos principais nomes do jazz fusion e da nossa música brasileira, sem dúvida. Tânia Maria, no MPB Unesp.
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0: 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Muito obrigado. Thank you.
1: Sensacional, mais uma sonzeira aqui em nosso podcast. Renan, indo para a reta final aí do nosso bate-papo, hoje, como você vê o legado tanto do Pixinguinha quanto dessa vanguarda da música instrumental contemporânea dentro desse amplo guarda-chuva que é a música brasileira?
2: Eu acho que é um legado em construção, em debate, né? Eu acho que nesses dois casos, acho que dá pra gente responder essa pergunta de várias formas. Pensando nesses dois personagens, pensando na vanguarda pelo instrumental como personagem coletivo, né? Que estão no título.
3: Exato.
2: Aí eu acho que acontece de duas formas bem diferentes para aquela nossa primeira pergunta. O Pixinguinha, como um nome cristalizado, importante, essencial da história da música popular, e já cristalizado no choro, o legado dele hoje é meio indubitável, né? Eu acho que já tem uma grande repercussão, uma grande quantidade de estudos. Eu acho que é mais uma forma de revisitar, trazendo novidades, né? No caso da vanguarda para o instrumental, eu acho que é o contrário, não é revisitar, é visitar ainda, porque eu acho que ainda é um legado em construção. A gente não tem quase nenhum trabalho sobre esses artistas, e são muitos, existem outros aspectos para estudar, né, dessa galera. Estão ali no final da ditadura fazendo uma música instrumental, totalmente experimental, né? Então tem muita coisa interessante aí para pensar, né? Eu acho que é um legado em construção. Acho que do Pixinguinha é um legado construído a se repensar, e talvez a vanguarda para esse instrumental um legado em construção, né, para um convite para novas pesquisas aí pensarem outros aspectos, que eu acho que tem muita coisa. Mas eu acho que um legado muito forte da relação entre jazz e música brasileira, música instrumental e canção, que a gente tem hoje em dia vinculado à ditadura, é justamente essa separação entre música instrumental e música cantada. Porque isso não é um dado constitutivo a priori, né? A ditadura colocou o jazz ali como esse lugar alta cultura, né? Claro que depois teve instituições de ensino, tem outros, é multifatorial, né? Uma coisa super complexa. Mas eu acho que se antes da ditadura não tinha essa separação, depois dessa ditadura, essa separação virou meio inevitável na música brasileira, assim, né? Acho que essa hegemonia da canção e dessa ideia de uma música cantada, que é a única forma de contar a história.

0: destruído, né? Então, eu acho que esse legado é muito forte da ditadura, assim, a relação da música instrumental na MPB, esse distanciamento, né? Começa a música, todo mundo fala, ah, cadê o cantor, né? E não era uma coisa que era. Até os anos 50 e 60, a gente tem estudos que mostram que gravava-se mais música instrumental do que músicas com letra, a gente, né? É uma transformação silenciosa ali na ditadura, mas que repercute até hoje, eu acho.
1: Beleza. E antes de finalizar, eu gostaria que você comentasse do estudo que você está fazendo hoje, né? Fora do país, aonde, como é que pintou, de uma forma mais sucinta, e o que você está direcionando aí em pesquisas?
0: Então, como um desdobramento desse livro, né, tem um capítulo sobre a história do jazz no Brasil durante a ditadura, eu usei entrevistas, muitos periódicos e sons, né, apesar de ser da história e sempre comentar que é musicologia, eu tentei me apropriar dos sons para construir essa história, né, usando ali toda a questão, as ferramentas da musicologia para ouvir essas músicas e encontrar permanências e rupturas ali também, né. Então, eu não usei fontes do governo. Agora eu estou fazendo um pós-doutorado na Unicamp, onde eu venho desde 2025, já um ano, pesquisando no fontes oficiais do governo brasileiro sobre música instrumental, o jazz, sobre como, né? Então, olhando do outro lado, digamos assim, né? Encontrei já muita coisa no Brasil, e aqui fora do Brasil, agora, como parte desse meu pós-doutorado na Unicamp, eu sou pesquisador de pós-doutorado visitante no Royal Birmingham Conservatory, da Birmingham City University. Sob supervisão do Pedro Cravinho. O Pedro Cravinho, ele foi o meu co-orientador no doutorado, e já ali a gente tentou estabelecer algumas parcerias, mas teve pandemia, governo Bolsonaro, corte, não deu para cristalizar pessoalmente essa parceria. Agora, dentro desse pós-doutorado, que eu faço na Unicamp, sob a supervisão do Marcelo Ridente, e aqui com a ajuda do Pedro Cravinho, a gente conseguiu vincular essa parceria. O Pedro estudou jazz e ditadura em Portugal, e eu estudo jazz e ditadura no Brasil. Então, tem muitas formas de correlação entre as nossas pesquisas, tanto de fonte como ferramentas teóricas para analisar isso, contra comparar. A gente tem feito, inclusive, a gente vai trabalhar, apresentar um trabalho agora em Portugal sobre o Gilberto Gil, e é exatamente isso: jazz é o elo ali, que para os músicos daqui, o Gil foi visto como um músico de jazz, né? Então, eu também estou atrás de fontes do governo, de embaixada, sobre os músicos que vieram para o autoexílio aqui. E aqui na Birmingham City University a gente também tem uma parte do National Jazz Archives, no Royal Birmingham Conservatory, na verdade um departamento de mídia, que tem periódicos, desde a Downbeat até a Melody Maker, por exemplo, que é uma revista que trata desde os anos 20, acho que a primeira revista musical desde os anos 20, foi até 2001 aqui. Então também estou empreendendo uma busca sobre. Agora expandindo, a gente sempre vai expandindo a pesquisa. Além dos documentos oficiais da ditadura que eu encontrei no Brasil, eu estou escrevendo, o Pedro está me ajudando. Além dos documentos da embaixada que eu estou atrás, ainda não achei, espero que me deem bola. Eu estou fazendo uma pesquisa nos periódicos do National Jazz Archives e procurando sobre os músicos brasileiros durante o período da ditadura. Então, estou analisando vários periódicos, é infinito, né? Que é uma
1: Mas na
0: pesquisa.
1: Inglaterra?
0: Por exemplo, eu analisei já um periódico inglês, que é Downbeat, e a Melody Maker, que é inglesa, mas tem aqui periódico dinamarquês, francês,
1: Na Europa, de forma
0: Europa
1: geral.
0: de forma geral. Então, estou procurando, porque daí nesse autoexílio teve muitos artistas que vieram para cá, muitos percussionistas, né? Então, é isso. Mas de forma resumida, o capítulo da minha tese sobre ditadura gerou essa nova pesquisa sobre ditadura, agora sobre os pontos de vista dos documentos oficiais do governo, que eu desempenho aqui na Unicamp. E como parte disso, vim para esse pós-doutorado aqui com o Pedro Cravinho, que já é meu orientador de doutorado, e analisou a história do jazz e ditadura em Portugal, para me auxiliar, né, nesses focos e gerando também novas possibilidades documentais a partir do acervo aqui, que é infinito de revistas de jazz. Então, estou procurando sobre os artistas brasileiros no autoexílio também. Várias facetas aí do trabalho.
1: Muito legal. Para finalizar, então, deixa aí os seus contatos para quem quiser adquirir o livro, quais são os caminhos, e para quem quiser trocar mais ideias com você também sobre esses estudos aí sensacionais que você vem elaborando.
0: Renato, primeiro, muito obrigado. Para entrar em contato comigo é bem fácil. Dá para me escrever no meu e-mail, renanbr@unicamp.br. Então não tem como errar. renanbr@unicamp.br. E o livro, basta entrar no site da editora Cancioneiro. Então procurar Jazz no Brasil, Renan, Pixinguinha, Vanguarda, Política e Cancioneiro. No site da editora, é a maneira mais fácil de adquirir. E é isso, estou à disposição, desenvolvendo novos trabalhos aí, e agradeço imensamente.
1: Renan, eu que agradeço, muito obrigado. Se deixasse, a gente ia ficar aqui gravando vários podcasts. Aqui a gente tem tempo, né? Porque som aqui e história não faltariam, né? Obrigado.
0: Exatamente isso.

0: Isso, na verdade, é uma pincelada, é um convite para as pessoas da leitura, para ouvir essas bandas, principalmente para ver as pesquisas, né? A gente sempre vai. É o recorte do recorte aqui, a nossa conversa, só para tentar instigar as pessoas aí atrás aí das informações, dos livros, dos sons, e entrar nessa com a gente, que é infinito mesmo, é um assunto infinito. E eu sou bem empolgado.
1: Grande abraço.
0: Até mais.
2: Maravilha, esse foi Renan Branco Ruiz, doutor pela Unesp, pesquisador do Grupo de Estudos Culturais da Unesp. E para finalizar, vamos ouvir, obviamente, o mestre Pixinguinha. Aqui, a faixa Os Oito Batuta, justamente dando essa liga com a nossa entrevista de hoje. É isso aí, um grande abraço a todos e até o próximo MPB Unesp. Valeu!

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1: Começa agora na Unesp FM o Educação em Direitos Humanos num Instante, com os principais aspectos da educação em direitos humanos. Nesta edição, valor liberdade na educação em direitos humanos, com Miriam Célia Castellan Gebert, doutora em Educação, História, Política e Sociedade e professora da PUC do Paraná.
2: A liberdade é um elemento natural e necessário à sociedade porque as pessoas reconhecem esse valor como essencial à condição da vida. A liberdade individual é um grande valor que vai fundamentar os direitos firmados historicamente pelo pensamento liberal. São os direitos do indivíduo sobre a vida, a sucessão, a locomoção, a segurança, o pensamento. E são fundamentos prerrogativos inalienáveis, sem exceção. Para o pensamento socialista, a liberdade individual somente pode se realizar plenamente se todas as pessoas tiverem igualmente acesso aos bens sociais. Logo, a liberdade é um processo contínuo para o enfrentamento das opressões e das explorações. Ela é uma conquista diária pela justiça, pela paz, pela humanização da civilização. As atividades da educação em direitos humanos sempre estão articuladas com a liberdade individual e com a igualdade de acesso aos direitos sociais. Logo, são inseparáveis. Não há superação das opressões e explorações pelo autoritarismo, assim como não há liberdade individual na miséria e na fome.
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seja bem-vindo, bem-vinda ao universo sonoro do rock. Você tá ligado na Unesp FM e confere agora uma nova edição do programa Esse Tal de Rock and Roll. Muito prazer, eu sou Ricardo Bizarra e vou ficar com você na próxima hora. Hoje uma viagem musical com Motorhead, Genesis, Jailer, Eric Clapton, Blue Lights, New Order e muito mais. E para começar, ouça a banda australiana The Dead Daisies. O quinteto nasceu em Sydney em 2012 e hoje está radicado em Los Angeles. E do disco de estreia de 2013, fique com a trilha Lock and Load, faixa que tem inclusive a guitarra do Guns N' Roses, um Slash.